0: Condições especiais a microempreendedores inscritos no Cadastro Único.
1: Serão 100 milhões de reais para atender quem mais precisa e atua no setor. Caroline Blaut.
2: A proposta é transformar pequenos negócios em fonte de renda estável e ampliar a autonomia das famílias.
0: Você vai ouvir também apoio ao Rio Grande do Sul.
1: O governo do Brasil já destinou mais de 89 bilhões de reais ao estado após as enchentes de 2024.
0: E hoje foram assinados contratos para obras de prevenção às chuvas, Pablo Mundim.
3: Entre as intervenções está a primeira etapa das obras do canal de drenagem de São Leopoldo, além de novos sistemas de contenção e proteção nas bacias do Rio Gravataí, Arroio, Feijo, Eldorado do Sul e Vale dos Sinos.
1: Hoje, na apresentação da Voz do Brasil, eu, Mariana Jungmann e Nazi Brum.
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1: Tarifas comerciais, combate ao crime organizado, minerais críticos.
0: Alguns dos temas abordados hoje em reunião do presidente Lula com o presidente dos Estados Unidos, Donald Trump.
1: E quem está em Washington e traz todas as informações desse encontro é a repórter Luana Karen. Oi, Luana, boa noite.
4: Boa noite, Mariana, Nazi, boa noite aos ouvintes da Voz do Brasil. A reunião entre Lula e Donald Trump durou 3 horas, divididas entre reunião privada e almoço de trabalho. Lula foi recebido pelo presidente norte-americano na porta da Casa Branca. Do lado brasileiro, a comitiva contou também com 5 ministros de Estado. A relação comercial entre os dois países, estremecida após a imposição de tarifas extras a produtos brasileiros, esteve em pauta. Lula disse que sugeriu a Trump a criação de um grupo de trabalho para discutir a questão das tarifas comerciais.
5: Então eu falei assim, doutor Trump, vamos fazer o seguinte, vamos colocar um grupo de trabalho e vamos permitir que esse moço da indústria do comércio do Brasil, junto com o teu moço do comércio, sente em 30 dias, apresente para nós uma proposta para a gente poder bater o martelo. Sabe, quem tiver errado vai ceder. Se a gente tiver que ceder, nós vamos ceder. Se você tiver que ceder, vocês vão ter que ceder.
0: E Luana, outro tema discutido na reunião foi a questão dos minerais críticos. O que é que o presidente Lula relatou sobre isso?
4: Olha, Nazi, o presidente Lula defendeu a cooperação no que diz respeito à exploração de terras raras e minerais críticos, como lítio, cobalto e níquel. Esses minerais são fundamentais para a indústria bélica e de tecnologia. A proposta feita pelo presidente Lula a Donald Trump é que parte do beneficiamento da produção seja feita no Brasil.
5: O Brasil tem obrigação de ter uma regulamentação em que o Brasil seja soberano. O Brasil tem obrigação de compartilhar com quem queira participar conosco, seja os Estados Unidos, a China, a Alemanha, a França, qualquer um que quiser, a Índia, o Brasil estará aberto a construir parceria. O que nós não queremos é ser meros exportadores dessas coisas. Nós não queremos repetir o que aconteceu com a prata na América Latina, com o ouro. Nós queremos que o Brasil seja o grande ganhador dessa riqueza que a natureza nos deu.
1: Ô Luana, e o enfrentamento ao crime organizado era um dos temas aguardados para serem tratados nessa reunião, né? O que foi discutido aí em relação a isso?
4: É isso mesmo, Mariana. Olha, o presidente Lula se colocou à disposição para estabelecer parcerias relacionadas ao combate à lavagem de dinheiro e ao tráfico de armas. E lembrou que é preciso dar alternativas econômicas para que as pessoas possam sobreviver. O presidente disse ainda que entregou a Trump um documento listando as medidas do governo para enfrentar o crime organizado e as propostas para a cooperação entre os países.
0: Então, Luana, o clima geral da reunião foi positivo, não é isso?
4: Foi sim, Nazi. Tanto os ministros quanto o presidente Lula saíram otimistas e animados da reunião com Donald Trump. Em uma rede social, o presidente norte-americano chamou Lula de presidente dinâmico e disse que a reunião foi muito boa. Lula reforçou que o Brasil está aberto a discutir qualquer tema com os Estados Unidos.
5: Então eu saio muito, muito satisfeito da reunião. Acho que foi uma reunião importante para o Brasil e importante para os Estados Unidos. O Brasil está preparado para discutir com qualquer país do mundo, qualquer assunto. Nós não temos veto, não tem assunto proibido. A única coisa que nós não abrimos mão é da nossa democracia e da nossa soberania. O resto é tudo discutível.
4: Ao fim da reunião, sobrou espaço até para brincadeiras sobre a Copa do Mundo de Futebol. O presidente Lula disse que pediu que Trump não revogue o visto de nenhum jogador brasileiro e disse que o Brasil sairá campeão dos Estados Unidos. Mariana e Nazi.
1: Luana Karen falando com a gente ao vivo de Washington. Obrigada, Luana, pelas informações.
0: O turismo brasileiro está a todo vapor. Já são mais de 2 milhões de postos de trabalho criados entre janeiro e março.
1: Ainda no primeiro trimestre, o fluxo de visitantes internacionais ultrapassou a marca de 3 milhões de turistas.
0: E essa semana, a cidade de Fortaleza se transforma num centro estratégico do setor com o Salão do Turismo.
1: O Brasil ganha novo impulso com o anúncio de uma linha de financiamento para microempreendedores de baixa renda.
0: A linha de crédito especial deverá atender, por exemplo, guias de turismo, motoristas, vendedores ambulantes e artesãos.
1: As novidades foram anunciadas pelo presidente em exercício, Geraldo Alckmin.
2: O encontro marca o lançamento de novas políticas públicas para fortalecer o turismo brasileiro. Entre as medidas anunciadas está uma nova linha de crédito voltada para microempreendedores individuais de baixa renda. Cada microempreendedor pode acessar até R$ 21 mil reais em crédito. A linha conta com garantia do Fundo de Operações e tem apoio inicial de até R$ 100 milhões de reais. O financiamento é voltado a quem está no Cade Único e enfrenta dificuldades para acessar crédito. Segundo o ministro do Desenvolvimento e Assistência Social, Família e Combate à Fome, Wellington Dias, a ação pode levar pessoas que hoje recebem o Bolsa Família a serem futuros empregadores.
6: A gente vai abrir o Cadastro Único, vamos qualificar essas pessoas juntos, garantir as condições para o emprego ou para um pequeno negócio.
2: De acordo com o ministro do Turismo, Gustavo Feliciano, a proposta é transformar pequenos negócios em fonte de renda estável e ampliar a autonomia das famílias.
7: O turismo real é aquele que o visitante sente na pele. Isso é justiça social na veia, trocando a dependência pelo protagonismo.
2: Outra novidade é o lançamento de um guia inédito para qualificar o atendimento a turistas neurodivergentes. Para o ministro Gustavo Feliciano, algumas medidas simples podem fazer grande diferença no acolhimento.
7: Queremos que cada museu e hotel brasileiro saiba receber quem percebe o mundo de forma diferente, mas o vive com a mesma intensidade.
2: Ao participar da cerimônia de abertura, o presidente em exercício, Geraldo Alckmin, comemorou o crescimento da entrada de turistas estrangeiros no Brasil e anunciou que os turistas chineses não vão mais precisar de visto para entrar no país.
8: A partir agora, da semana que vem, 11 de maio, não precisa mais ninguém da China ter visto. E nós estamos falando do segundo país mais populoso do mundo, 1,3 bilhão de pessoas. Então vai outro estímulo aí ao turismo.
2: O Salão do Turismo segue até o dia 9 de maio, reunindo as principais inovações do setor. A entrada é gratuita e a programação pode ser conferida no endereço gov.br/turismo. Reportagem Caroline Blaut.
1: O governo do Brasil anunciou uma nova fase nas obras de reconstrução do Rio Grande do Sul após as enchentes de maio de 2024.
0: Mais de 89 bilhões de reais em recursos federais já foram destinados ao estado e aos municípios gaúchos para apoiar a população.
1: E hoje foram assinados contratos de 5 bilhões e 400 milhões de reais para obras de prevenção de enchentes no Rio Grande do Sul.
0: Também foi apresentado um balanço das obras feitas até agora.
9: Há 2 anos, o Rio Grande do Sul viveu uma das maiores tragédias climáticas da história do país. As enchentes atingiram praticamente todo o estado, deixaram cidades submersas, milhares de famílias desalojadas e um rastro de destruição em infraestrutura, moradias, escolas e serviços públicos. 2 anos depois, o governo do Brasil voltou ao estado para apresentar um balanço da reconstrução e anunciar uma nova etapa de investimentos. Em Porto Alegre, a ministra da Casa Civil, Miriam Belchior, participou de reunião nesta quinta-feira com autoridades federais, estaduais e municipais e autorizou o início de novas obras em diferentes regiões gaúchas. Os recursos fazem parte do Fundo Federal criado para recuperação e proteção contra eventos extremos. Segundo a ministra da Casa Civil, entre as intervenções está a primeira etapa das obras do canal de drenagem de São Leopoldo, além de novos sistemas de contenção e proteção nas bacias do Rio Gravataí, Arroio Feijo, Eldorado do Sul e Vale dos Sinos. Ao todo, 16 municípios devem ser beneficiados.
10: Nós definimos quais eram as obras prioritárias, 8 intervenções prioritárias.
9: Desde o início da tragédia, mais de 89 bilhões de reais em recursos federais já foram destinados destinados ao Estado. Cerca de 94% desse total já foram executados em ações de assistência social, saúde, educação, defesa civil, recuperação econômica e habitação. Para a ministra Miriam Belchior, a reconstrução não é apenas recuperar o que foi perdido, é garantir moradia, infraestrutura e segurança para que as famílias possam recomeçar com dignidade.
10: Das famílias que foram afetadas e atingidas, tanto na área urbana quanto na área rural, e nós já temos 24 mil famílias que sabem onde vão morar. 13.299 já estão morando nas suas casas novas. Conseguimos juntos, né? Apoiar as famílias, as empresas, recuperar a infraestrutura.
9: No Rio Grande do Sul, a ministra da Casa Civil também inaugurou o campus do Instituto Federal do Rio Grande do Sul em Viamão, no interior gaúcho. Reportagem Pablo Mundim.
1: E novos locais vão começar a receber alertas de desastres.
0: A ideia é reforçar as ações de defesa civil para ampliar o monitoramento e proteger a população.
11: O Centro Nacional de Monitoramento e Alertas de Desastres Naturais, o CEMADEM, ampliou a rede brasileira de monitoramento e passou a atender mais de 162 municípios em todo o país. Com isso, o número de cidades monitoradas sobe para mais de 1.200. A expansão contempla municípios com alto risco de deslizamentos, enxurradas e inundações. Bahia, Santa Catarina, Minas Gerais e Pernambuco estão entre os estados com maior número de cidades incluídas na nova etapa. O reforço da rede faz parte das ações do novo PAC, inclui a instalação de novos pluviômetros automáticos, equipamentos que acompanham o volume de chuva e ajudam na emissão de alertas mais precisos para a defesa civil. Segundo o CEMADEM, o aumento dos eventos climáticos extremos exige mais investimento em prevenção e monitoramento. O órgão também construirá um novo data center para ampliar a capacidade de processamento de dados e melhorar o acompanhamento das áreas de risco. Atualmente, mais de 2.000 municípios brasileiros são considerados vulneráveis a desastres como enchentes e deslizamentos. O objetivo do governo é ampliar o monitoramento para todas essas cidades nos próximos anos. Claudimário Carvalho, para a Voz do Brasil.
1: Microempresas e empresas de pequeno porte com dívidas podem acessar o Desenrola Empresas para conseguir melhores condições de pagamento e limpar o nome.
0: 2 milhões de pequenos e microempreendedores podem ser beneficiados em um primeiro momento.
1: Podem participar aquelas empresas que já contrataram crédito pelo Procred 360 ou Pronamp.
0: O programa oferece vantagens como maiores prazos de pagamento e de carência e aumento nos limites de crédito.
12: Poderão ser renegociadas dívidas contratadas até 31 de janeiro de 2026, com atraso mínimo de 90 dias. O programa vai beneficiar empreendedores e microempreendedores com melhoria nas condições de crédito nos programas existentes. E a expectativa é de beneficiar mais de 2 milhões de negócios. No Procred 360, voltado a empresas com faturamento anual de até R$360 mil, a carência passa de 12 para 24 meses e o prazo total de pagamento sobe de 72 para 96 meses. O limite de crédito aumenta de 30 para 50% do faturamento, podendo chegar a 60% no caso de empresas lideradas por mulheres, com teto de R$180 mil. Já no Pronamp, voltado a empresas com faturamento anual de até R$4.800.000, a carência também passa para 24 meses. O prazo total sobe para 96 meses e o limite total de crédito aumenta de R$250.000 para R$500.000. Segundo o ministro do Empreendedorismo, da Microempresa e da Empresa de Pequeno Porte, Paulo Pereira, o endividamento não afeta só o consumo, como compromete a atividade produtiva quando atinge pequenos negócios.
13: Empresas que está negativada ou tem situação de inadimplência não conseguem investir nos seus equipamentos, no aumento da sua produtividade, no crescimento da sua capacidade de comercializar. Por isso, a ideia do presidente Lula é devolver para as empresas fluxo de caixa, capacidade de investimento, possibilidade de contratação, que vai gerar, né, um dinamismo ainda maior na economia brasileira.
12: Para acessar o Desenrola Empresas, basta procurar o contato com o banco onde a dívida foi contraída e fazer a renegociação. Com locução de Thaísa Vitória, reportagem Luciana Colares de Holanda.
1: A produção... produção industrial brasileira cresceu pelo terceiro mês seguido.
0: A expansão foi de 0,1% na passagem de fevereiro para março.
1: Em relação a março do ano passado, o aumento na produção industrial foi de 4,3%.

0: no Rio Grande do Sul, a primeira casa da igualdade racial do estado.
1: O espaço oferece atendimento jurídico, psicológico e social a vítimas de racismo, além de ações culturais, educativas e de inclusão produtiva voltadas à população negra.
0: É a terceira unidade em funcionamento no país.
2: A iniciativa pretende fortalecer comunidades, ampliar oportunidades e enfrentar o racismo de forma articulada. A unidade gaúcha é a terceira do país. Todas foram construídas numa parceria entre o governo do Brasil, estados e municípios. E cada uma custou cerca de R$1 milhão. A ministra da Igualdade Racial, Raquel Barros, fala da importância desse espaço para a comunidade negra do país.
3: As mulheres negras sempre precisam de apoio, sofrem muitas violências e a gente não tinha um espaço adequado para receber essas pessoas. É um trabalho de promover dignidade para quem mais precisa e a população negra é a maioria nesse país e a gente sabe que a gente já precisa avançar muito, mas existe uma escolha desse governo e a escolha desse governo é fazer com que o Brasil seja um Brasil que tenha direito para todas as pessoas.
2: O espaço possui atividades permanentes de ações educativas voltadas ao fortalecimento da identidade negra. E ainda neste primeiro semestre, mais 3 casas da igualdade racial serão inauguradas no país. 2 em Minas Gerais e 1 na Bahia. Reportagem Cleide Lopes.
1: Começa oficialmente no dia 21 de junho.
0: E por isso o Ministério da Saúde está alertando para a vacinação contra a gripe mais comum durante o frio.
1: Entre os grupos prioritários estão crianças, gestantes, idosos, pessoas com doenças crônicas, indígenas e quilombolas.
4: Com a proximidade do inverno, a procura pela vacina contra a gripe tem aumentado na Unidade Básica de Saúde número 1 em Brasília. Nesta quarta-feira, no período da tarde, a movimentação era intensa, mas Cláudio Regis Rangel aguardava sua vez na fila pacientemente. Para ele, que é professor de educação física, a vacinação é indispensável.
5: Não tem coisa pior do que ficar doente. Segundo, que eu não quero também transmitir para as pessoas, que eu trabalho com pessoas de 60 mais, então não posso nem resfriar.
4: Quem também aguardava a vez para se imunizar era Ivonilde Maria de Mesquita Gomes. A aposentada conta que se vacina regularmente e hoje separou o período da tarde para tomar o imunizante contra a gripe.
6: Desde que eu completei 60 anos que eu faço, né? Porque se você fica gripada, bem, os sintomas são mais leves, sabe?
4: Mais de 17 milhões de doses da vacina contra a gripe já foram distribuídas no país pelo governo. As doses reforçam os estoques das UBSs para a campanha nacional de vacinação contra a influenza, que começou em 28 de março nas regiões Nordeste, Centro-Oeste, Sul e Sudeste. Realizada anualmente pelo Ministério da Saúde, com apoio de estados e municípios, a mobilização prioriza crianças, gestantes e idosos com 60 anos ou mais, grupos mais suscetíveis a formas graves da doença. Éder Gatti, diretor do Programa Nacional de Imunizações, explica que a vacina é a principal forma de prevenção e os imunizantes atuais reduzem hospitalizações.
7: É uma vacina que protege muito bem, ela é produzida no Brasil pelo Instituto Butantan e ela protege para 3 tipos de vírus da gripe e o objetivo dela é principalmente evitar hospitalização e morte.
4: O diretor do Programa Nacional de Imunizações destaca também que a vacina disponibilizada no SUS é segura.
7: É uma vacina muito segura, o Brasil usa ela já há mais de 2 décadas e todos os anos a gente renova a composição dessa vacina conforme orientações da Organização Mundial de Saúde.
4: Além da vacina contra a gripe, o SUS oferece imunização contra o vírus sincicial respiratório para gestantes entre a 28ª e a 36ª semana de gestação. Ela protege os bebês contra bronquiolite e formas graves de infecções respiratórias, transferindo anticorpos via placenta. A aplicação é dose única e recomendada em cada gestação. Reportagem Gabriela Noronha.
1: E o Brasil já atingiu a marca de 1 milhão de gestantes vacinadas contra o vírus sincicial respiratório, causador de doenças como bronquiolite e a pneumonia em bebês.
0: A vacinação das gestantes vem sendo oferecida de forma inédita pelo SUS e garante a proteção dos bebês nos primeiros dias de vida, quando eles são mais vulneráveis a terem complicações graves.

0: provocadas pelos vírus.
1: Além da vacina, o SUS também passou a oferecer o Nirsevimab, um medicamento que garante a proteção imediata contra o vírus e é indicado para prematuros e crianças pequenas com comorbidades, como doenças cardíacas e pulmonares.
0: O ministro da Saúde, Alexandre Padilha, destacou que a vacina introduzida em dezembro na rede pública já reduziu em 63% a morte de bebês pelo vírus sincicial respiratório e em mais de 50% os casos de internação por esse vírus.
1: Padilha também convocou as mamães a se protegerem.
2: Gestante, a partir da 28ª semana, se vacine para bronquiolite. Nasceu bebê prematuro, Nirsevimab já disponível nas maternidades.
1: E um recorde na saúde do país. O Brasil registra número histórico de transplantes em 2025.
0: Ao todo foram 31 mil procedimentos, o que representa um aumento de 21% em relação a 2022.
1: De acordo com o Ministério da Saúde, o número é resultado dos investimentos em melhoria logística e distribuição entre os estados.
0: No ano passado foram destinados R$1,5 bilhão para o Sistema Nacional de Transplantes, um crescimento de 37% comparado a 2022.
1: Além disso, o aumento de transplantes também conta com o esforço da Força Aérea Brasileira no transporte ágil dos órgãos e equipes médicas. Foram mais de 4 mil voos nesse período.
0: O esporte brasileiro atinge marca histórica e chega ao recorde de contemplados pelo Bolsa Atleta.
1: O programa oferece apoio financeiro a mais de 11 mil esportistas e garante condições de treinamento e participação em competições nacionais e internacionais.
3: O programa Bolsa Atleta alcançou em 2026 o maior número de beneficiários da história. Com a inclusão de mais 32 atletas, o total chega agora a 11.214 contemplados em todo o país, um aumento de 10% em relação ao recorde anterior de 10.196 registrado em 2025. Os novos beneficiários fazem parte da categoria Atleta Pódio, voltada a esportistas de alto rendimento, que estão entre os melhores do mundo em suas modalidades. Ao todo foram incluídos atletas olímpicos, paralímpicos e surdolímpicos, com destaque para modalidades como natação, atletismo, judô e ciclismo, além de atletas guia que auxiliam competidores com deficiência visual. O Bolsa Atleta é um programa coordenado pelo Ministério do Esporte que oferece apoio financeiro para treinamento e participação em competições. O benefício atende diferentes fases da carreira esportiva, desde a base até o alto rendimento, com foco em garantir condições para o desenvolvimento dos atletas brasileiros. Gilson Santa Fé, para a Voz do Brasil.
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0: Fique agora com as notícias do Poder Judiciário e do Congresso Nacional. Uma boa noite.
1: Boa noite para você e até amanhã.
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6: STF autoriza nova fase da operação Compliance Zero.
7: Ex-governador do Acre, Gladson Cameli, é condenado a mais de 25 anos de prisão, maior pena já aplicada pelo STJ.
6: Ministra Carmen Lúcia participa da última sessão de julgamentos, ocupando a presidência do TSE.
7: Boa noite, eu sou Carlos Eduardo Cunha.
6: E eu sou Walter Lima.
7: O STF autorizou a nova fase da Operação Compliance Zero.
6: O ministro André Mendonça atendeu o pedido da Polícia Federal. Marcelo Della Libera.
8: O ministro do STF, André Mendonça, autorizou a operação que investiga fraudes envolvendo o Banco Master. A Polícia Federal aponta indícios de que o senador Ciro Nogueira teria atuado em favor do banqueiro Daniel Vorcaro em troca de vantagens indevidas. A decisão também determinou a prisão temporária de Felipe Vorcaro, apontado como operador financeiro do esquema. A investigação apura suspeitas de corrupção, lavagem de dinheiro e ocultação patrimonial.
7: O ex-governador do Acre, Gladson Cameli, foi condenado a 25 anos e 9 meses de prisão.
6: Essa foi a maior pena já aplicada pelo STJ em uma ação originária. Fátima Uchoa.
1: Segundo a acusação, Cameli era o líder de uma organização criminosa composta por núcleos familiares, políticos e empresariais. E os atos ilícitos iniciados em 2019 já teriam provocado prejuízo superior a 16 milhões de reais aos cofres públicos. Ele foi condenado pela prática de crimes como lavagem de dinheiro e fraudes em licitações. A Corte Especial do STJ também determinou o pagamento de multa e de indenização ao Estado do Acre no valor de mais de 12 milhões de reais, além da perda do cargo de governador, mas Cameli já havia renunciado no mês passado, pretendendo concorrer ao Senado. A relatora foi a ministra Nancy Andrighi.
9: Ministra Carmen Lúcia participa da última sessão de julgamentos ocupando a presidência do TSE.
6: Ela reafirmou a luta pela democracia e igualdade feminina. Fábio Ruas.
10: Aplaudida de pé pelo plenário, após a exibição de um vídeo sobre a trajetória dela, a ministra encerrou mais um ciclo no TSE, reafirmando o compromisso com a democracia e com a ocupação de espaços de poder por mulheres. Carmen Lúcia foi a primeira mulher a presidir o Tribunal da Democracia. No primeiro ciclo no TSE, ela presidiu a corte de abril de 2012 a novembro de 2013.
11: Candidatas têm mais dificuldades que os candidatos, as advogadas têm mais dificuldades que os advogados, as defensoras públicas têm mais dificuldades que os defensores. Isto não é um problema de civilidade, isso é um problema de humanidade.
10: A posse do ministro Nunes Marques na presidência do TSE e do ministro André Mendonça na vice-presidência vai ser na próxima terça-feira, dia 12 de maio.
9: Desembargadora Margarete Costa toma posse administrativa como ministra do TST.
6: Ela será a 12ª mulher a ocupar o cargo. William Nascimento.
12: Margarete Costa já soma 36 anos de carreira na magistratura trabalhista. Ela será a 12ª mulher a ocupar o cargo desde que o tribunal foi instalado em setembro de 1976. A ministra iniciou a trajetória como juíza do trabalho na década de 1990. Em 2014, foi promovida a desembargadora no TRT 5 da Bahia, tendo inclusive atuado como desembargadora convocada no TST.
9: TRF2 mantém na Justiça Federal ação do MPF contra a Igreja Universal por assédio judicial a jornalista.
6: Com o novo resultado, a ação retorna à Justiça do Rio de Janeiro. Sabrine Menezes.
13: O caso começou em 2020, quando 144 ações praticamente idênticas foram ajuizadas por pastores da Igreja Universal do Reino de Deus em 19 estados contra o jornalista. A apuração do MPF identificou que as petições tinham um padrão e foram ajuizadas no mesmo período, indicando uma atuação coordenada para dificultar a defesa e sobrecarregar o judiciário. Para o TRF2, como MPF é autor do caso, a competência é da Justiça Federal e não da Justiça Estadual. Na ação, o MPF pede a condenação da Universal ao pagamento de indenização mínima de 5 milhões de reais por danos morais coletivos, que deverão ser destinados a iniciativas de proteção à liberdade de imprensa.
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9: Boa noite.
6: E até amanhã.
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1: Eu sou Paula Groba.
2: E eu sou Ricardo Nakaoka.
1: E estes são os destaques de hoje do Jornal do Senado, que começa agora.
2: Nova lei endurece regras e combate fraudes no seguro defeso.
1: Comissão aprova proibição de ligações automáticas de telemarketing.
2: Projeto cria rede de proteção para trabalhadoras domésticas vítimas de violência.
1: Boa noite.
2: Boa noite.
1: A denúncia de agressões e tortura contra uma trabalhadora doméstica grávida no Maranhão acendeu um alerta sobre a violência sofrida por mulheres dentro do ambiente de trabalho.
2: Diante da repercussão do caso, chegou ao Senado um projeto que cria uma rede nacional de proteção para trabalhadoras domésticas vítimas de abusos e maus tratos. Repórter Alexandre Campos.
3: Pela proposta, o atendimento deverá ser integrado e respeitar o tempo, a vontade e as decisões da vítima de violência doméstica. Segurança da pessoa agredida, discrição, linguagem acessível e respeitosa também deverão ser observadas pelos agentes da rede de acolhimento. Por outro lado, serão vedadas condutas que revitimizem a pessoa agredida, discriminação ou preconceito contra ela, demora na prestação de apoio e pedidos desnecessários de relato do ocorrido. A autora do projeto, a senadora doutora Eudócia, do PSDB de Alagoas, afirmou que a ausência de um protocolo nacional pode comprometer a segurança e proteção das vítimas de violência doméstica.
4: O protocolo contribuirá para aumentar as denúncias de violência contra as mulheres que se sentirão amparadas pela lei e encorajadas a procurar ajuda.
3: O projeto ainda prevê indicadores de avaliação para apurar a qualidade do atendimento. Em caso de descumprimento do protocolo, tanto o órgão como o agente responsável estarão sujeitos à sanção.
1: E o programa Antes que Aconteça, de prevenção à violência doméstica e ao feminicídio, apresentado pela senadora Daniela Ribeiro, virou lei.
2: A iniciativa soma ações de educação, acolhimento às vítimas e vigilância aos agressores. Repórter Raíssa Abreu.
5: A iniciativa da senadora Daniela Ribeiro, do PP da Paraíba, prevê ações educativas, estruturas de apoio às vítimas em instituições públicas e privadas e medidas de proteção, como o uso da inteligência artificial para monitorar agressores. Durante a votação da proposta em plenário, a senadora destacou a formação de defensoras populares, capacitadas para evitarem os casos de violência.
6: Não precisa mais a história de briga de marido e mulher, ninguém meter a colher, não. Todo mundo meter a colher, sim. E isso é para salvar vidas. Quando vê ali que aquela mulher disse assim, não, mas eu não quero denunciar porque é o pai dos meus filhos. A gente sabe que tem todas essas dificuldades. Mas aí, essa defensora popular tem a condição de fazer a denúncia.
5: Também estão previstas ações de recuperação e reeducação de agressores, como as rodas de conversa.
1: Em meio ao aumento de denúncias de fraudes em benefícios sociais, o governo federal endureceu as regras para a concessão do seguro defeso, pago a pescadores artesanais durante o período em que a pesca é proibida.
2: A nova lei, sancionada pelo presidente Lula, cria mecanismos mais rigorosos de controle e prevê punições mais severas para irregularidades. Os detalhes com o repórter Henrique Nascimento.
7: A nova lei do seguro defeso cria exigências como identificação biométrica e inscrição no cadastro único para pescadores artesanais terem acesso ao benefício. O texto também autoriza o pagamento de parcelas pendentes de anos anteriores, desde que os pedidos tenham sido feitos dentro do prazo legal. Durante a votação no Senado, parlamentares divergiram sobre os mecanismos de controle previstos na proposta. O senador Rogério Marinho, do PL do Rio Grande do Norte, criticou pontos do texto e afirmou que as mudanças poderiam facilitar irregularidades.
8: O governo do PT disse, olha, nós queremos evitar os furos, queremos evitar os ralos, queremos evitar a corrupção, porque a CGU identificou os problemas. Aí o relatório vem na contramão.
7: Já o relator da proposta, senador Beto Faro, do PT do Pará, rebateu as críticas e afirmou que a lei amplia as punições para fraudes.
9: Não é verdade que aqui se afrouxa qualquer questão, muito pelo contrário, é mais punição, inclusive. As entidades, elas são chamadas a colaborar com o governo.
7: A nova legislação também amplia a transparência do programa e cria regras de atualização cadastral dos pescadores.
1: E o Congresso Nacional vai analisar duas medidas provisórias editadas pelo governo federal que destinam até 14,5 bilhões milhões de reais para o financiamento de caminhões, ônibus e micro-ônibus. O objetivo é reduzir os impactos econômicos dos conflitos no Oriente Médio e renovar a frota rodoviária do país.
2: Outra medida abre crédito extraordinário de 17 bilhões de reais para ampliar o acesso ao crédito. Transportadores autônomos, cooperativas e empresas do setor poderão contratar o financiamento até o dia 28 de agosto.
1: Ligações automáticas que interrompem o trabalho, o descanso e até o sono dos brasileiros podem estar com os dias contados. A Comissão de Ciência e Tecnologia do Senado aprovou um projeto que proíbe chamadas de telemarketing feitas por robôs sem qualquer atendimento humano.
2: Pelo texto, o uso de ligações automatizadas só será permitido para confirmação de uma compra ou contrato feitos anteriormente em outro canal de venda. Repórter Rodrigo Rezende.
10: Se você tem um celular, é muito provável que já se cansou de receber dezenas, às vezes centenas de ligações de números desconhecidos com mensagens automáticas oferecendo produtos dos mais diversos, de planos de academia a empréstimos consignados. Muita gente nem atende mais o telefone por causa disso. A Comissão de Ciência e Tecnologia do Senado aprovou um projeto do senador Ciro Nogueira, do Progressistas do Piauí, que proíbe ações de telemarketing para venda ou adesão de produtos sem que haja intervenção humana. Ou seja, ficariam vedadas as abordagens telefônicas automáticas com os chamados robôs. O relator da proposta, senador Hamilton Mourão, do Republicanos do Rio Grande do Sul, afirmou que os consumidores estão cansados do excesso de ligações automatizadas.
11: Hoje, volta e meia, a gente recebe uma sequência de
12: rodovias. E aí vivemos essa contradição. Temos a maior biodiversidade, mas somos também o país que mais atropela animais em rodovias.
13: O projeto, que estabelece medidas para evitar atropelamento de animais silvestres em estradas, rodovias e ferrovias, seguiu para análise do Senado. Da Rádio Câmara de Brasília, com informações de Daniele Lessa, Marcelo Larcher.
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15: Nos 200 anos da Câmara dos Deputados, a novidade é uma edição voltada para professores. O desafio é produzir uma videoaula com 5 a 10 minutos de duração sobre o papel do parlamento na história do Brasil e sobre a importância do patrimônio histórico e cultural do país.
14: Em tempos de fake news e de desinformação, a ideia é incentivar a pesquisa em fontes primárias, como o Arquivo Histórico da Câmara dos Deputados.
15: As obras devem estar prontas até o dia 15 de junho. Mais informações em cd.leg.br/eu e a lei.
14: Ah, e o concurso tradicional voltado para crianças e adolescentes continua de pé. O edital está na página, mas as inscrições só abrem em julho.
16: Direitos Humanos.
17: Raymond, do PT do Rio de Janeiro, relatou na Comissão de Administração e Serviço Público projeto que cria cotas para a contratação de pessoas com síndrome de Down em empresas públicas. O parlamentar considera que a medida garante inclusão e reconhece a capacidade produtiva desse segmento.
18: Um projeto riquíssimo. Ele diz que as empresas públicas de administração direta e indireta têm que ter uma cota de contratação das pessoas com síndrome de Down. Olha que coisa maravilhosa, é o projeto de inclusão para que essas pessoas com síndrome de Down sejam de fato reconhecidas como pessoas que trabalham e que podem trabalhar.
15: O projeto relatado por Raymond aponta que a inserção das pessoas com síndrome de Down no mercado de trabalho favorece o desenvolvimento das interações sociais e mentais do segmento. Hoje, segundo o IBGE, há cerca de 300 mil brasileiros nesta condição.
17: Padre João, do PT de Minas Gerais, registra a realização de mais uma Assembleia Geral dos Bispos do Brasil, organizada pela CNBB. O parlamentar reforça as denúncias feitas pela entidade contra a violência às mulheres, as guerras e os ataques às religiões.
15: De acordo com o padre João, os bispos criticaram a negação de territórios aos povos indígenas e o avanço do agronegócio sobre essas terras. Ele pede que dioceses e paróquias ampliem a divulgação das pautas sociais apresentadas pela CNBB.
16: Segurança Pública.
17: Câmara aprova aumento de penas para homicídios contra guardas portuários, policiais legislativos e agentes de segurança privada. O repórter Antônio Vital acompanhou a votação.
19: O plenário da Câmara aprovou o projeto que considera crime hediondo o assassinato de guardas municipais, agentes socioeducativos, agentes da guarda portuária, integrantes do sistema prisional, policiais legislativos e agentes de segurança privada. Isso no caso em que os crimes tiverem relação com a atividade dos agentes. Com isso, o homicídio praticado contra integrantes dessas categorias passa a ter pena de até 40 anos de prisão, no lugar da pena máxima atual de 30 anos. Hoje, a legislação já prevê aumento de penas para crimes praticados contra policiais, promotores, juízes e oficiais de justiça. A proposta também prevê aumento de penas para lesão corporal praticada contra guardas municipais, agentes socioeducativos, agentes de guarda portuária, integrantes do sistema prisional, policiais legislativos e agentes de segurança privada. Nesses casos, lesões corporais gravíssimas e lesões corporais seguidas de morte também serão consideradas crimes hediondos, com penas que podem aumentar em 2/3. Além disso, os condenados têm que cumprir a maior parte da pena na cadeia, sem direito a benefícios como regime aberto ou semiaberto. O aumento de penas nesses casos valem para casos de crimes cometidos em função da atividade desempenhada pelo policial. E os agravantes serão aplicados também se as vítimas forem cônjuge, companheiro ou parente de até 3º grau da vítima. O projeto foi uma sugestão do Conselho Nacional de Segurança Privada à Comissão de Segurança Pública e Combate ao Crime Organizado da Câmara. No plenário, o relator foi o deputado delegado da Cunha, do União de São Paulo. Ele argumentou que agentes de segurança privada são vítimas de homicídio e lesão corporal por vingança. O relator defendeu penas maiores para assassinos de policiais como maneira de desestimular esse tipo de crime.

0: crime. Os policiais são executados em razão de serem policiais. O criminoso descobre que se trata de um policial e, para ser premiado no crime organizado, ele executa aquele policial. Hoje, a pena do crime funcional era de apenas pena mínima de 12 anos e máxima de 30. Uma pena que não garante o repúdio verdadeiro que se deve ter contra o homicídio contra um policial.
1: O projeto que considera crime hediondo o assassinato de guardas municipais, agentes socioeducativos, agentes de segurança portuária, integrantes do sistema prisional, policiais legislativos e agentes de segurança privada, seguiu para análise do Senado. Da Rádio Câmara de Brasília, Antônio Vital.
2: Justiça.
3: Júlio Lopes, do PP do Rio de Janeiro, presidente da comissão externa voltada ao combate à pirataria e à agenda do Brasil Legal, anuncia uma aliança nacional contra a falsificação e venda de produtos que violam direitos de propriedade intelectual e prejudicam consumidores.
4: Um pacto de que aquelas plataformas, pessoas que estão promovendo a pirataria sejam notificadas pela comissão que eu tenho a honra de presidir, a Comissão do Brasil Legal, e a partir de 10 dias de notificação sejam então multadas pelo PROCON do Brasil como veiculadores, como promotores de pirataria. Isso é crime. Na reincidência dessas multas, a Comissão do Brasil Legal, junto com a CBF e junto com as maiores marcas esportivas do Brasil e do mundo, vão qualificar essas instituições, pessoas ou promoters como não qualificadas à veiculação dos seus produtos.
5: De acordo com o parlamentar, o prejuízo com a pirataria saltou de 4 bilhões para 500 bilhões de reais em 20 anos. Júlio Lopes espera que a pressão sobre a reputação de divulgadores de falsificações sirva para frear o crime no país.
3: Termina agora o jornal Câmara dos Deputados, com trabalhos técnicos de Wellington Teles e apresentação de Luciana Vieira e Val Monteiro. Boa noite.
5: A Voz do Brasil está de volta amanhã. Uma boa noite para você.
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2: Até altas horas da noite.
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2: Vou te fazendo companhia, tudo bem aí? 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
2: Você ouviu a dica, né? Então é isso. Boa sorte pra você. Bruno Mars, só pra voltar à programação aqui da Litoral. A

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0: finaliza essa noite, quinta-feira. E fechou 45 minutos, que anotou mais essa sequência. 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Tá vindo mais uma edição do Você no Comando. Vocês riram aí, né? Antes de ir pro intervalo, pra Voz do Brasil, foi difícil entender, saber o nome da música, que eu já não sei 300 vezes aqui, né? Criança, o negócio foi feio demais. Cadê, ó? Porque eu não separei, mas quem que riu aqui, ó? Vamos ver.
1: Pô, você não sabe, Alex Ribono, o número da Ana Castela aí, a menininha mandou aí.
0: Flávia, você acredita que não, cara? Mas olha aqui, olha o áudio.
2: Tio Alex, a gente riu demais, você procurando a música. Meu Deus do céu, você era você deixar um pouquinho pra você entendendo a música. Meu filho.
0: O tio aqui, minha mulher do céu. O tio aqui, mesmo enunciando todo dia, esquece o nome das músicas.
2: Mas eu amei demais. Oh, muito Deus. Obrigada.
0: De nada. Que coisa mais fofa. Tá vindo você no comando. De novo, na sequência.
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2: Ótima noite pra

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3: E aí, já gravou o seu pedido?
0: Tá muita música boa, já adiantei que eu vou começar com o Elton John. Já gostou?
4: DJ Alex Bono.
0: Olá.
4: Boa noite. Hoje eu vou ficar até as 23, hein? Eu quero ouvir Elton John, Netito, eu adoro.
0: É?
4: Eu vou te esperar.
0: Pô, é linda.
4: Até lá, tamo juntos.
0: Talisson, manda aí o seu recado, vai.
5: Ô, meu amigo, aqui é o Talisson, governador Valadares, Talisson Rol do Clã. Primeira participação minha na Litoral FM.
0: Bem-vindo, meu amigo.
5: Toque pra nós, já que é pra tocar uns 80, toca aquela aqui, aquela fechar a chave de ouro. É de Elton John, a música Nikita. Tamo junto, valeu, boa noite. Oferecendo pra todo mundo a curtindo a Litoral.
0: Aí, tá aí, ó.

0: Bom, hein? Deu pra matar a saudade?
1: Deu. Muitos pedidos, mas muitos pedidos. Muitos.
2: Boa noite, Bono.
1: Boa!
2: Já tô no comando.
0: Fala,
2: eu
0: meu amor.
2: Anjos com Rafa e na litoral eu tô legal, Valor Sobriota.
0: Lindo demais, curte aí.
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0: Isso é bom demais, bom demais. O Rapa, anjos pra quem tem fé. Boa, Vanusa! No Você no Comando, hoje tá frenético, quase sexta-feira. Fala, Alex.
1: Ale, tem um pedido aqui que você não vai poder fugir.
0: Por quê? Conta aí.
2: Boa noite, Alex Bono.
0: E aí,
2: você nos provoca, então tá aí.
0: Sim.
2: Quero sim, no Eu no Comando, eu quero ouvir In the End,
0: nossa.
2: Linkin Park.
0: É,
2: você pediu uma loucura, eu peço a você pra tocar.
0: É.
2: Rosimara Ramos de Nova Almeida.
0: Boa, Rosimara, Alexa tá certa, eu provoco, não poderia literalmente fugir da chincha, né? Se eu provoco, vamos curtir aqui na litoral, meu filho. Linkin Park. Aí, ó, In the End pra fechar. Ha, ha, ha, ha.

0: mais rockzinho pra fechar a noite. Linkin Park tem demais, Osimar. É isso que eu tô falando. É disso. Aquele desafio, aquela coisa diferente. Que faz assim, caraca, que legal, cara. Matar uma saudadezinha gostosa. Faz fugir um pouquinho. Mandou muito. Amanhã tem mais você no comando. Tem uma galera aqui que participou. Mas muita gente. Quem aqui, ó? Ô, Regina!
1: Boa noite, Alex Bono, maravilhoso!
0: Você.
1: Regina Claudinha, de Itaquaraú, acabando de chegar no curso e ligadinha.
0: Que demais!
1: Na litoral. E já que eu tô no comando, eu queria ouvir, eu acho que o nome da música é Quem de Nós Dois,
0: linda,
1: com a Ana,
0: cara,
1: Carolina.
0: Linda,
1: se você
0: linda,
1: conseguir
0: linda.
1: Achar, você passa
0: tempo.
1: Aí pra mim. Se não, você pode passar qualquer uma dela também, que eu amo.
0: Pô, demais, Regina. Eu acho que eu toquei na segunda-feira. Muito lindo. Pede aí que eu vou tocar. Hoje não dá mais tempo, porque senão aí eu não vou embora. Já tô fazendo hora extra, hein? Falta 2 minutos pra hora extra, hein, criancinhas? Já coloca ali pra turma do RH, tá? Boa! Marcelão quer saber aqui quando vai voltar o aplicativo? Cara, nem sabia que tinha caído. Vou dar uma olhada amanhã. Oi, tô brincando. Daqui a pouquinho deve voltar. O pessoal aqui é 24 horas. Fala, Caetano!
2: Boa noite, então, boa noite, Alex Bono! Aí eu no comando hoje, quero ouvir Backstreet Boy. Mandar pra galera do Vilagem em Peso curtindo na litoral, né? Tá legal.
0: Oi, deu bom demais, cara. Tô falando, é difícil ir embora com vocês. Que bom que eu paro, porque senão. Bota aí. Porque senão, meu filho, eu fico aqui até meia-noite.
3: Boa noite. Já que eu estou no comando aí, toca aí Rosana com uma deusa.
0: Ah, boa.
3: Você me mantém.
0: Essa eu acho que eu tinha rodado, né? Mas pela cantoria da Flávia, vou repetir, porque foi muito bom. Manda bem, Flávia. Quem mais aqui? Danda!
4: Boa noite, Alex Bona, aqui é Dilsane, bora São José dos Calçados.
0: Ó, que demais!
4: A música de hoje que eu quero ouvir, Zé de Camargo. Eu fui tão inconsequente,
0: cantando,
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0: Eita.
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0: Eita.
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0: Tá apaixonada, hein, mulher? Tá apaixonada! Ui.
5: Alex Bon, eu no comando, quero ouvir o Leãozinho Vestidinho Preto.
0: Eita!
5: Toca pra nós aí.
0: Leãozinho Vestidinho Preto. Leão estaria de vestido preto? É batom vermelho, cara? Consigo imaginar um leão de batom vermelho? Aí, ó, dados recados. Amanhã tem mais 2 edições de Você no Comando. Amanhã vamos chegar pra um eletrodense aqui, ó. Tem duplo meus gostos. Já que eu não posso pedir, né, criança? Ai, ai. Mas quem disse, né? Tô pensando aqui. Eu acho que amanhã eu vou gravar um áudio, eu vou mandar e eu mesmo vou rodar. Hã? Boa? Tá bom. Segue no arroba Alex Bono nas redes sociais. Eu tô indo, amanhã a gente se fala às 6 horas. Ai, ai, agora uma música direto pra você na litoral. Hoje, não, hoje tem litoral A2, crianças? Tem, hoje ainda tem, tá? E meia-noite.

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2: Que prazer cantar essas músicas com vocês, João.
3: A música que o Ian tinha 4 anos de idade.
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0: Olá pessoal, aqui é o Victor.
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2: Essa canção fala de um exemplo de como se deve ser um amor entre duas pessoas, em que essas duas pessoas acabam sendo tudo uma para outra. E o mundo precisa de relacionamentos assim. É preciso você se entregar completamente.
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0: São 5:03. Isso. Estamos prontos e preparados para mais esse dia incrível, esse dia lindo, delicioso, maravilhoso, que promete muito. Afinal de contas, tem muita gente que espera pela sexta-feira. Tem outros que vivem todos os dias assim, como se fosse aquele dia. Eu sou dessas, então pra

Sabia até pra servir de dica. Se bem que eu já tenho uns negocinhos que programar. Deixa quieto. Depois eu falo também, lógico. Que aí fica de dica pra você, né? 5:04, eu sou o Cleide Costa Long e é um prazer estar aqui com você nessa manhã de sexta-feira. Pra começar, tem Rick Renner, doidinho por você. Bom dia!

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0: bacana, tanto que você merece. O Wellington Reis já tá lá, posto, ligadinho com a gente. Obrigada, meu amor. Um beijo, viu? Genimar de Pitanga também. Fala comigo, Genimar.
1: Bom dia, Cleide Costa Longa. Aqui quem fala é Genimar de Pitanga. Tô passando para desejar uma sexta-feira produtiva e abençoada para toda a família litoral, para toda a família cadeira cativa, né? De A a Z, para não esquecer de ninguém. Para Vera do Pula Pulo, para Ana Lopes, Leila Mara, né? A Praxélia, a Rebeca, a Rosângela, né? Soninha, o Toninho, o Jumal, o Reco, o Amori, o Estevinho, o Chechel, o Zé das Neves, toda essa galera que tá na escuta.
0: Obrigada, meu bem, um beijo. Ei, Rebeca, bom dia.
2: Bom dia, Clidinha, sextou. Sou Rebeca Andrade de Colatina. Hoje eu vou desejar um feliz Dia das Mães pra todas as mães que serão
0: bem
2: domingo.
0: Lembrado, isso mesmo.
2: Tá, pra minha mãezinha, pra mim mesma e pra você, pra todas as mães da cadeira cativa, pra todas as mães, tá bom? Que... Desde já, Deus abençoe todas nós. Beijo, beijo,
0: beijo. Beijo, meu amor. Obrigada. José Luciano de Santos Dumont tá ligado com a gente, né, meu bem? Beijo pra você, pra esposa Adriana, as filhas Júlia e Isadora, e ele manda abraço pra Vera do Pula Pula. Alisson Ramon também tá ligado com a gente. Cláudio José de Nova Carapina 2. Duda, meu.
3: Bom dia. Cleitinha, quem fala aqui é Duda Mel, diretamente com a Chumirim. Um bom dia pro Toninho, bom dia pro Tachete, bom dia pra Verinho Pula Pula, um bom dia pro meu amigo aí, ó, Marcos, Tiago, o Sete, André Boca de Sacola, Daniele, Roseli, Graziele, Lara, um bom dia pra Marli, Josué, Matheus e Maria Thaís, sextou, bora trabalhar.
0: Vambora, um beijo. Beijo pro Hermes de São Torquato ligado com a gente. Soninha também já tá lá, hein? Já ela fala.

0: pra você que sintoniza Litoral FM. Vambora, gente, 5h19 agora. Tá tudo bem? Tudo, né? Começou o dia bacana? Tá gostoso por aí? Ótimo. Sônia, do André Carlone, já fez uma torta, aquela de pão deliciosa. A dela, então, é... Nossa, delícia. Tem uma que ela coloca ameixa. É ameixa, não é, Sônia? Ou é barbecue? Eu nunca sei, mas é uma delícia. Pensa numa torta boa.
1: Olá, Cleide. Bom dia. Sextou, hein? Eu já estou por cara todo vapor.
0: Tô vendo.
1: E a sexta pra mais. Aos ouvintes, aos cadeiras cativas, bom dia. Vera Mara, José Carlos, Leomar, Claudineia, Nando Júnior, Roberto, bom dia. Cleide, bom trabalho, fica com Deus e até segunda, né? Porque pelo que eu estou sabendo, a senhorita amanhã está de chinelinho.
0: Eu estarei
1: beijo,
0: de chinelinho.
1: Beijo, bom final de semana.
0: Obrigada.
1: Sônia, André Carlos.
0: Beijo, ótimo dia. Ei, Luiz, fala comigo.
2: Sextou, bebê. Uma sexta-feira e um final de semana abençoado para todos meus amigos ligados na Litoral. Tô na Litoral. Eu tô legal. Um abraço, meu amigo Beto Penitente, velho, pelo apoio. Meu amigo Lemarinha, minha amiga Rebeca. Meu amigo Alex, todos ligados na Litoral de Zero Sem, para não esquecer. Ninguém. Um abraço para todos os cadeiras cativas já ligados de norte a sul. Só da Litoral. Tô na Litoral. Eu tô legal. Um abraço, meu amigo Pezão. Também tá aqui na ligada na Litoral. Só da Litoral. Tô na Litoral. Tô legal. Chacoalha,
0: Genoa. Bora, meu bem, é nóis, é isso aí. Valdemir, bom
3: ei,
0: dia.
3: Ei, Cleide, bom dia. Sextou, Cleide.
0: Isso.
3: Tão esperado dia. Porque sábado já viu, né? Dia de bagunça. Porém.
0: Dia de bagunça? Bagunça organizada.
3: Vou trabalhar amanhã. Ah. Mas a bagunça vai continuar, né? Com certeza.
0: Tem que existir.
3: Então, que Deus possa estar aí abençoando, né? Esse fim de semana que tá pra chegar aí. E. Beijo e abraço, pessoal da Cadeira Cativa, especialmente pra você, Cleide, Sol, pra minha filha Nil Carolina, pra minha mãe, Nilva
0: Carolina.
3: Beijo,
0: tá
3: Litoral.
0: Ainda bem que eu sei o nome da família inteira, que senão, ó, agora... um beijo. Ei, Banja.
4: Bom dia, Cleidinha. Bom trabalho. Bom dia, Sol 97. Bom dia a todo o grupo Cadeira Cativa. Todos os ouvintes é assim. Mas que seria ninguém, né, Cleidinha?
0: Exatamente.
4: Beijo, Cleidinha. E amanhã, tênis e um chinelinho. Que foram os votos pra uma ótima abençoada sexta-feira, Cleidinha. Beijo.
0: Beijo. Amanhã vai ser chinelinho com direito a massaginha nos pés. Ah...

0: abraço para Vera Tupulã, Pula, para Nani Lopes, Beto Permitente, Rebeca Andrade, Rosângela de Colatina, para o nosso grande amigo Elias Quartano de Jaguaré, para o Gato Branco, Gato Preto, para Chegues, para nossa Duda Mel, também que está ligadinha no Jornal Litoral nesse momento, e para minha grande amiga Sônia. Se estou na Litoral, estou legal. Leomar de Linhares, um grande abraço a todos, uma ótima sexta-feira.
1: Valeu, meu bem, beijo. Marinete de Itabuazeiro está ligada com a gente. Robson.

0: Bahia. O Robson Cleide, tô aqui em Uberaba, Minas Gerais. Manda um abraço pra Nani Lopes, pra Soninha do André Carlone, especialmente pra você. Ah, tô te vendo pelo aplicativo, oba! Um beijo pra você, viu, meu bem? O Robson tá sempre online me vigiando, sabe tudo que eu tô aprontando aqui dentro do estúdio. Wellington, Wellington, fala comigo, Wellington, tá aqui também.
1: Bom dia, Costa Longa, bom dia.
0: Bom dia
1: a todos ouvintes da Litoral. É, sextou, hein? Graças a Deus.
0: Yes.
1: Vamos aí. Mais um dia que o Pai do Céu nos abençoe. Mais um dia de vida, de trabalho. Que Deus abençoe nós.
0: Opa,
1: amanhã é sábado. Amanhã é de trabalho. Tem jeito não. Tem que tampar de novo.
0: Tem jeito.
1: Que a gente fique com Deus. Então, bom dia. Bom dia de trabalho. Que Deus abençoe nós. Tchau. Obrigado.
0: Beijo, meu bem. Tá tirando o leitinho das vacas? Dá até pra ouvir o barulhinho lá. Ai, gente, que delícia. Você sabe que a hora que eu acordo, Wellington, é bem na hora que a gente, vocês, né, no caso, estão indo lá pro pasto pra poder buscar as vacas pra levar pro curral. É, sou dessas também. Acordo hoje eu acordei 3:10 da manhã. Mas meu horário é 3:20, hoje eu acordei um pouquinho antes. Mas eu adoro, já tô acostumada, né? Aí sempre que eu acordo eu lembro disso, porque eu já fiz isso. Eu ia comer o nono, gente. Oh, meu Deus, memória afetiva. A gente vai lembrando, chega a dar um apertinho no coração. É tão bom, né? Tão bom. Ia comer o nono lá, ia no balaio. Ele ia no cavalo, eu ia no balaio. Eu e um primo meu, eu de um lado e ele do outro, assim. A gente ia buscar as vacas no pasto. Nossa, a gente nem dormia direito pra não perder esse momento de sair de casa, aquele frio da roça. Ai, gente, olha, memória afetiva. Vamos pra Cachoeiro falar com ele, Antônio.
2: Olá, aqui
0: é
2: de Costa Longa, bom dia. Diretamente Cachoeiro, Tapirim, Gato Preto, mandando um alô pro amor da minha vida, que é pra Xé, Verino, Pula Pula, Chibinha, Gil, Marcos Bob, Nando Júnior, Moacir Pintor, Arildo Fogão de Lenha, Duda Mel, para Zé Paulo Albino, para Gigante, para Lu, para Leomar Pacote, para Daniel, para Coleiro Tituil, para a Turma de Una, Municuíro, Cachoeira Alta, São Vicente, Gruta, Tijuca, Lambari, Urupi, Marapé. Um bom dia pro Grupo Pedreira Cativa, um bom dia pro pessoal da saúde, um bom dia pra minha família na Grande Vitória. E na Litoral, tô muito legal, hein, Credinha? Que confusão ontem no jogo do Flamengo, hein? Nem jogo teve, hein?
0: Ah, meu Deus do céu, sério? Tô nem sabendo de nada, gente. Me atualiza aí, me conta tudo.

0: Dizem que a mulher, ela pode erguer um homem em todos os sentidos da palavra, como ela pode destruir também, né? Aí é a escolha, né, gente? A gente conhece as pessoas. E não falo isso só pra mulheres, das mulheres, dos homens também, né? A gente tá conhecendo alguém, logo no começo a gente já percebe se essa pessoa vai te impulsionar ou vai te fazer ficar pra trás, sabe? Então escolha bem aí, pra depois não se arrepender, né? Porque às vezes a gente fica assim, nada, vou consertar. Ah, para, né? Você não... Deixa quieto. Não vou nem entrar nesse assunto, não, viu? Só vai dando nervoso, né? Loilsa Dina, em São Caetano, Rio Novo do Sul, tá ligada com a gente. Obrigada, meu bem. Sara, bom dia.
1: Bom dia, Cleitinha. Aqui é a Sara de Lagoa de Carapebus. Uma boa sexta-feira pra todos. E pra você também, claro, especialmente, né? Tá aí, né? Nas madrugadas, né? Todos os dias, cuidar coladinha com nós, né?
0: Oba, oba.
1: E um beijo, beijo, beijo. E um bom final de semana, né? Pra todos, né?
0: Obrigada, meu amor. Bom final de semana pra você também. Carleilda Alves tá ligada com a gente. Um beijo, meu amor. Olha aqui, Cleitão, no ônibus com sol. Meu Deus do céu. Com a sol, gente. Figura, uma hora dessa, hein? Beijo também pra Regina, que tá ligada com a gente. Fala, Regina.
2: Bom dia. Regina Claudiano de Itacora 1, passando pra desejar uma ótima manhã pra todo mundo, todos os ouvintes da Litoral, dizendo que eu tô indo ali Vitória agora. Fazer uma remadazinha para começar o meu dia. E que a sexta seja um sexto maravilhoso para todos
0: Se
2: nós.
0: Beijo,
2: Cleide. Excelente trabalho para nós, amiga.
0: Obrigada, meu amor. Um beijo gostoso para você. Nossa, isso é qualidade de vida. Que delícia. Ai, também quero, gente. Fico aguando. Nesse horário, quando eu venho pra cá pra trabalhar, eu passo e vejo um monte de gente só com remo na mão. Ou seja, já estão indo dar uma remada. Ai, que delícia. Eu fico aguando. Muito bom.
3: Oi, Cleitinha, sua linda. Bom dia, família Litoral.
0: Bom dia.
3: Aqui quem fala é Vera do Pula Pula, Cachoeirinho. Sextou, né? Manda alô pra todos aí, ó. Rebeca, Nina, Cleia, Edneia, Luiz,

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0: agora, tá tudo bem?
1: Tudo, né?
0: Acordando agora, só a preguicinha, ô oh, meu do céu. Ei, Joel, bom dia, meu bem.
2: Bom dia, Cleidinha Costalonga, bom dia, só amigos da Rádio Toral Cadeira Cativa. Sextou, hoje dia 8 de maio, domingo, dia das mães, né? Oh, Jesus, abençoa todas as mães, essas mães guerreiras, aquelas que fazem função de pai e mãe. Parabéns.
0: Boa.
2: Deus dê muita saúde acima de tudo e um feliz dia das mães para todas as mães. Muito obrigado. Ouvindo aqui de a Rádio Litoral de Bem com a Vida. Obrigado, Cleidinha.
0: Valeu, meu bem. Um beijo. Ei, Márcio. Alô?
3: Bom dia, galera da Litoral.
0: Bom dia,
3: Cleide. Aqui é o Márcio de Vila Prudência, Cariacica. Tava meio sumido aí, mas voltei, hein? Voltei
0: buscar, agora hein? Pra ficar.
3: Fazendo um puxo aqui da Multilito aqui pro Porto, enchendo o caixotinho do navio. Mas tá difícil, o caixote difícil de encher, desde sábado. Mas hoje, se Deus abençoar, na sexta-feira acaba. E tá bom aqui, deve obrigado a tomar uma, né?
0: É, fazer um jeito, né? Pra dar uma relaxada, né, meu bem? Não é bobo não esse Márcio, hein? Antônio José de Souza, desejando um dia perfeito e um bom final de semana pra toda a família. Obrigada, viu, meu anjo? Baioco de Cubilândia. Silvio, bom dia.
4: Bom dia, Cleidinha. Ótimo dia. Sextou, Cleidinha. Bora,
0: isso.
4: Partiu pra cima.
0: Bora.
4: Mais uma sexta. O dia vai ficar bonito hoje.
0: Lindo.
4: Silvio Castro Nascimento, Cleidinha.
0: Valeu, meu bem.
4: Partiu. Tá litoral, eu tô mais que legal.
0: Partiu que ninguém viu.
4: Cleidinha, bora.
5: Às 6 da manhã e olha aí.

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0: você, viu? Deixa eu ver pra onde nós vamos agora. Cris tá ligada com a gente, né, Cris? Vamos lá pra Colatina falar com o Alessio?
1: Olá, Cleide, bom dia, Cleide. Bom dia, bom dia. Família Liberal, Alessio, Colatina. Eu tô passando desejando essa sexta-feira produtiva abençoada aí a todos ligadinhos na melhor da eleitoral. Os amendoinhos da comunidade Oliveira, do povo

0: esportiva de modo geral. Estamos todos, estão lá. Um abraço e tudo bom.
1: Um abraço, meu bem. Valeu, você também. Fica com Deus. Kleber. Vamos falar com o Kleber agora, lá de Forte São João. Alô?
2: Bom dia, Cleide. Bom dia, só. Bom dia a todos. Ouvintes da Litoral, sextou, papai, sextou. Estamos como? Trabalhando, ouvindo a Litoral. Um abraço aí para todos os ouvintes da Litoral e todos os funcionários da SOP. Tamo juntos. Estamos na juntos, Litoral, estou mais que legal. É o Kleber isso. Do Pós São João.
1: Valeu, meu bem, beijo. Ei, Matheus, bom dia, meu anjo.
3: Bom dia, amiga Cleide. Matheus Tenez. Sem chuva essa noite, amiga, né? Pouco de calor. Você tá litoral, basta feio, faz semana sua.
1: Obrigada, meu amor. Beijo pra você, viu? William Moura, de Vila Batista, tá ligado com a gente. Mandando um abraço. Quem quer? Pera lá. Cleide, Deus abençoe nosso dia. Tio Burro, Vila Batista. William Moura, Tio Burro. Entendi agora.
4: Bom dia, Cleide. Beto Penitente Colatina. Pedi coisas que já achei que conseguiria viver sem. O amor. Oh. Estou aqui. Isso significa algo. Talvez eu seja mais forte do que imagino. Talvez sobreviver também seja uma forma de bênção. Bom dia, Cleide. Bom dia, Luiz Amendoim. Bom dia, Leomar de Linhares. Bom dia a todas as mães do Brasil, do mundo, do Espírito Santo. Na Litoral, tu legal.
1: Arrasou, meu amor, um beijo. Obrigada pelas palavras aí, mas a gente tá aqui pra viver, tá bom? Não é pra sobreviver, não, pelo amor de Deus. Vamos fazer a nossa parte aí, hein? Tem aquele ditado que fala assim, eu não tô aqui só pra existir, eu existo. Ah, Cleide Costa Longa existe. Não, Cleide Costa Longa está vivendo. E você também, viu, Beto? Vamos agradecer e vamos viver. Alô?
5: Bom dia, Creidinha, Robertão de Graú.
1: E aí, Robertão?
5: Lavinha de Pancas. Vamos, que confusão foi aquela do jogo do Mengão, hein?
1: Gente,
5: nossa
1: do céu.
5: Senhora, que vergonha, que vergonha pra aquele país, pra aquele clube, hein? Nossa, isso não pode acontecer, não, já não, não. Pode, não pode, não. Robertão de Graú.
1: Bom dia, pra todos. Bom dia, meu bem, um beijo pra você.
6: Bom dia, Cleide, que é o Hélio de Saúde do Poranga.
1: Hélio!
6: Gostaria de mandar um alô pra todos os colegas da área de saúde aí. Sextou, Cleidinha, manda melhor que tá tendo pra nós aí, Cleidinha. Manda um alô pra todos os acompanhantes nossos, os pacientes, tá chegando vitória agora, graças a Deus. Um dia maravilhoso hoje pra nós.
1: Um abraço. Abraço pra você também. Tico de Palmeiras, em Itaguaçu, tá ligado com a gente. Wellington.
7: Bom dia, Litoral. Bom dia, Cleidinha. Bora que sextou, hein?
1: Bora que bora,
7: Wellington,
1: meu bem. É isso aí. Maria Cristina Marriel, de Mata da Serra, o esposo Vanderlei também estão ligadinhos. E aqueles beijos de boteco, hein?

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0: Litoral, eu tô legal, 6h34. Tudo bem por aí, né, gente, nessa sexta-feira? Espero que sim, viu? Passando aqui pra te desejar um dia incrível, maravilhoso e produtivo também. Vamos falar com ela, bonita, da Giovana da Alecrim, alô?
1: É, bom dia, querida. Bom dia, todo mundo. Giovana da Alecrim, tudo bom? Sextou. Ih, menino, o treino do jogo ontem, maior coisa horrível.
0: Ah, me fala.
1: O povo ficou revoltado com o time, começou a quebrar, atacar, tem polícia e botou fogo no estádio e não teve jogo. O Flamengo não quis mais, não. Nem eu iria, né? Só Deus. Violência, estamos fora. Vambora. Pode se superar todos, fiquem com Deus. Agora faz justiça, né? O Flamengo vem esses três pontinhos aí, beleza.
0: É.
1: Bora.
0: Valeu, meu bem, um beijo, viu? Carleilda, um beijo, bonita. Eu vi aqui sua foto.
2: Ei, Duda. Ai, Cleitinha, Duda, meu, novamente. Manda um bom dia pra esse rapaz aí, ó. Leomar, que falou meu nomezinho na Litoral.
0: É, Leomar.
2: Muito obrigado, Leomar, bom dia, uma ótima sexta-feira.
0: Valeu,
2: muito prazer ouvir tua voz também. Obrigada.
0: Beijo. José Miguel, do Patrimônio da Penha, tá ligado com a gente. Obrigada. Um abraço pra vocês. Vera, do Pula Pula Lô.
3: Oi, queridinha, sua linda. Bom dia, família Litoral. Aqui quem fala é Vera, do Pula Pula, Cachoeirinha. Sextou, né? Manda alô pra todos aí, ó. Rebeca, Nina, Cleia, Edneia, Luiz,

0: 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Beijo, litoral.
1: Beijo, lindona, ótimo dia. Ei, Júlio, mandou vídeo.
2: Bom dia, bom dia, bom dia, musa do meu coração, bom linda, dia, maravilhosa, Cleidinha Costa Longa, hein? Você tá demais, hein? E aí, como é que você tá, musa maravilhosa?
1: Voltou de férias? Amor.
2: Eu também tô de férias, mas não tem que resolver as coisas do dia a dia. Cheguei da Paraíba, tô aqui, ó, sintonizado na melhor, na Litoral FM 102.3. Pega!
1: Peguei!
2: Meu beijo, sua gata maravilhosa!
1: Beijo!
2: Sextou! De aprontar, hein?
1: Hoje é
2: tem muita dica aí. É. Beijo, sua linda!
1: Hoje é dia de aprontar mesmo.

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0: 6h51, gente. Bom dia pra você. Márcia Mendes tá ligada com a gente. Valdemir de Biraçu também. Quem mais aqui? Alô, bom dia.
1: Bom dia, aqui é o João, falando de Castelo, indo trabalhar em Cachoeiro. Queria pedir uma música.
0: Pode pedir, João. Fique à vontade. César Agulhão também tá ligado com a gente aqui. Luiz Fernando no centro de Vitória. Fábio Araújo de Bela Aurora. E você que tá aí ouvindo o som da Litoral FM, obrigada pela sua companhia.
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1: Olá, bom dia, gente. Bom dia, sol.
2: Bom dia.

0: final de semana também.
1: É mesmo, hein, gente? Vamos aprontar esse final de semana? O que vocês acham? Vixe, Maria. 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
0: Isso, resultado hoje. 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

0: trânsito aí da Grande Vitória. Ai, meu Deus do céu. Beijo especial pro Genimar de Pitanga.
1: Graciele Reis em Caçaroca.
0: Pra Elias Quartesani.
1: Gabriel e Chiquinha.
0: Beijo pro Leandro de Vera Cruz.
1: Fabiano em Laranjeiras Velhas.
0: Etevaldo Cajazeira do bairro Grande Vitória. Beijo, meu bem.
1: Pra Lúcia Braga, em Vila Graúna.
0: Pra Cida, de João Goulart.
1: Eliane România, em Andorinha.
0: Fabiana, de Bento Ferreira.
1: Lana Costa, do bairro de Lourdes.
0: Carioca, Paraguaio.
1: Rosimar, em Nova Almeida.
0: Pra você também, viu? Você mesmo.
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1: É, minha gente, ó, sexta-feira já com carro quebrado e acidente nas ruas da Grande Vitória. Rodovia do Contorno tem acidente, carro quebrado. Pra você que tá saindo de Cariacica, sentido Serra, pela Rodovia do Contorno, já tá bem lento, tá? Muita atenção. É, acidente também ali mais ou menos na altura do terminal de Jardim América. Então você que tá vindo de Cariacica e Vila Velha, pra chegar em Vitória, passando pelas Cinco Pontes ou Segunda Ponte, esse trânsito pode piorar. Terceira ponte, Avenida Carioca, já com congestionamento, tá? Então você que tá saindo de Vila Velha, sentido Vitória, para pegar a terceira ponte, já tem que ter um pouquinho de paciência, Avenida Carioca, com trânsito. Trânsito também na Rodovia do Sol, porque tá em obras, então agora é sentido único, né? Mão única. Então, trânsito na Rodovia do Sol. Avenida Carlos Lindenberg também está com obras. Então, o trânsito acontece nos dois sentidos. Mas, nesse momento, o trânsito é maior para quem está saindo de Vila Velha, sentido Vitória ou Cariacica. BR-101, antiga BR-101, né? Agora Avenida Mestre Álvaro, uma pequena retenção próximo ao viaduto de Carapina. Agora, a Rodovia das Paneleiras já tem uma certa lentidão, sentido Reta da Penha.
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0: de ônibus.
1: Ela já mandou foto de vocês duas na madrugada.
0: Mandou foto?
1: Mandou.
0: Gente, era 5h20 da manhã. Ela só... Ah, peraí, ela tava com fone ouvindo a Litoral já, tá?
1: Ah, que bonitinha. Ah,
0: um beijo, Carla e Hilda, tudo de bom.
1: Valeu, beijo, viu? Alô, bom dia.
2: Bom dia, Cleidinha.
1: Eita, Rony Von.
2: Bom dia, Sol.
1: É o cantor.
2: Aqui é o Rony.
1: Rony.
2: Em Cariacica, Jardim Campo Grande. Bom, ali trabalhar um pouquinho, né? Cleidinha, só daquele alôzão aí. É, tudo de bom.
1: Tudo de bom. Nada, meu
3: bem. Bom dia, Litoral. Bom dia, Cleidinha. Gostando, bom dia, Sol. Sextou, hein? Quer saber que tô a zebra, não, hein? Só que era só da tinta. Aqui, ilusão aí pra Ana Aparecida, Flor do Campo de Odierno. Eloísio e Aleph, os mecânicos brabo aí de Ponte, Cachoeira, Primeiro Espírito Santo, Brasil, Mundo aí. Meus vizinhos, Dona Inica, Evelyn, Érica, Rodrigo, Ricardo, Gabriel, Eduardo Bicudo, Cida, Guilherme, Eloy. Vamos que vamos pra cima! Aqui pra baixo, coisa, mano. Litoral, tudo legal.
1: Azul, meu bem. Beijo. Bom.

0: dia, Cleidinha. Bom dia, Solte. Quem fala? É Fred Varejão de Vitória, passando pra te dar um alô especial para todas as mamães, em especial a minha mamãe, Maria de Lourdes, e a minha esposa, mãe de dois filhos, Clara e Antônio. Parabéns, mamães. Vocês merecem esse dia especial para ser celebrado em família. Isso, um abraço para todo mundo, bom dia e tamo junto!
1: Tamo junto!
2: Bom dia só, bom dia Cleide, é o Hermes aqui de Santo Torquato. Sextou, né, meninas? Manda um alôzão aí para meu amigo Adilson, meu amigo Serginho, meu amigo Rubinho, motorista de aplicativo de Cobilândia,
1: o Nojo.
2: Meu amigo Geraldão, motorista da Praia Sol. Pra minha grande amiga Tatiane, motorista da 331, lá do São Pedro.
3: Aí sim, representa nós, hein? É pras mesmo, filhas, hein? Dele, ó, Daiane, Raniele e pra todos de Paú. Beijo, meu bem.

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0: bem apertado e bem gostoso pra você que faz companhia pra gente aí, que tem um galerão que tá online, né, Samanta? Samanta de Jardim Limoeiro.
1: Pretinha Kister de Feu Rosa.
0: Josiane Ribeiro de Porto de Santana.
1: Ademir de Caratuíra.
0: Beijo pra Cris de Vila Graúna.
1: Márcio Gozzi.
0: Dorme da Vila Rubim.
1: Lidiane Scarpati.
0: A gente fala do Dorme, tem que falar do Renildo também, né?
1: Senão fica com ciúme.
0: É.
1: Beijo pro Arlindo de Barra Mares.
0: Adílio Moraes também tá ligado.
1: Ednete Almeida de Cariacica Sede.
0: Jane Cunha, beijo lindona.
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0: Se liga na previsão do tempo, hein? Ó, sexta-feira com tempo mais fechado em boa parte do Espírito Santo. A umidade trazida pelos ventos costeiros provoca chuva fraca e rápida pela manhã e também à noite no litoral da região sul e Grande Vitória. Nas demais regiões, o céu fica nublado e sem previsão de chuva. Ok?
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0: Vamos falar de trânsito agora. Gente, ó, motoristas que passam pela Rodovia do Sol em Itaparica, Vila Velha, devem redobrar a atenção ao longo dessa semana. A Secretaria Municipal de Obras iniciou uma nova etapa das intervenções viárias na região, com impacto direto no trânsito. Duas faixas no sentido Barra do Jucu, na altura da Embratel, estão interditadas para retirada do asfalto. As demais pistas seguem liberadas, mas a expectativa é de trânsito lento.
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0: As ruas de lazer e a ciclofaixa de Vitória passam a funcionar em novos horários a partir desse domingo, dia 10, tá? A mudança, segundo a prefeitura, busca concentrar as atividades em períodos de temperaturas mais amenas, favorecendo a prática de exercícios ao ar livre. Em Camburi, a rua de lazer vai funcionar aos domingos e feriados, das 5 da manhã até 1 da tarde. No centro de Vitória, o funcionamento será das 5 ao meio-dia. Já a ciclofaixa que liga a região do Tancredão ao final da Orla de Camburi passa a operar também das 5 da manhã até a 1 da tarde.
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2: 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Luan City Festival São Paulo. Quero ouvir.

0: passando.
1: É, meu filho, aí não tem jeito. 8h10.
0: Quem gostou, joga a mão e faz barulho.
1: Bom dia! Ai, desculpa, só. Beijo e bom dia aqui, ó, pra ele, Adalberto Souza, já vai até que tá ouvindo.
2: Eita! Bom dia, galerinha gostosa!
1: Bom
2: aqui é Cláudia
1: Lidalto,
2: bora trabalhar! Sextou! Deus abençoe nosso dia e nosso final de semana. Até. Simbora!
1: Simbora! Ó, curta e objetivo,
3: é,
1: foi rápido.
3: Bom dia, sol, bom dia, Cleitinho. Aqui é Fernandes São Pedro, na litoral do Mais, que legal. Vamos que vamos, partiu pra mais um dia de trabalho. Na litoral do Mais, que legal.
1: Arrasou, meu bem. Deixa eu mandar um beijo pro Rafael, mandou fotinha pra nós, ó. Vai
4: bom
1: falar.
4: Dia, Sol, bom dia, Cleitinha. Bom dia, galera do litoral.
1: Todo, ó.
4: Rafael Martins aqui, o Mineirinho, do comando. Vamos trabalhar aí, né, sentido Vitória Serra. Eu desejo a todos os ouvintes um bom dia abençoado por Deus Pai Todo-Poderoso. E que a nossa sexta-feira seja maravilhosa. Vamos que vamos, matar o leão do dia. Nada de fazer amizade com ele hoje não, hein?
1: É, hoje tem que, né?
5: Exatamente.
1: Essa foi boa.
6: É. Bom dia, meus amores. Ah, bom dia, Cleitinha. Bom dia, Solange. Então. Sextou, meninas. Sextou. E é isso aí, vamos que vamos, hein? E vamos que vamos, que o solzão tá tenso. Eu tô vendendo uns camarão aí na rua que não doido, e salmão. E vamos que vamos, meninas maravilhosas. Aí, olha, dá uma passadinha aí, tá? Bom dia, bom dia.
1: Beijo, meu amor. Dá uma passadinha. Pode vir cheirando a camarão do mesmo jeito que a gente adora esse cheiro.
7: Sem problema, não.
1: Salmão, então, no...

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0: Gente, a rodovia do contorno continua com um trânsito gigantesco. Então, se você tá querendo chegar na serra pela rodovia do contorno, esse não é o momento, porque tem 3 acidentes. O trânsito já começa mais ou menos na altura ali do bairro Santana, tá? Então, tá muito grande o congestionamento ali na rodovia do contorno. É trânsito também complicado, que já passa do terminal de Jardim América, ali na BR-262. Para você que tá vindo de Cariacica ou Vila Velha, sentido Vila Rubim, o trânsito tá bem grande porque tem carro quebrado antes ali na subida da segunda ponte, sentido Vitória. Trânsito complicado também ainda continua ali na rodovia das Paneleiras, tá? Tá muito lento. Teve acidente mais cedo, então o reflexo desse trânsito ainda está ali na rodovia das Paneleiras, sentido Jardim da Penha. É, rodovia ali na Avenida Carlos Lindenberg, tem trânsito nos dois sentidos devido a obras. E tem também trânsito na Rodovia do Sol, que agora é mão única, o trânsito tá bem lento. E a Avenida Carioca ainda tá com trânsito para você ter acesso à terceira ponte para chegar em Vitória.
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0: Ai, meu Deus.
1: Triste porque hoje acabou as férias dele, agora é só pauleiro e vai enfrentar o trânsito diário. Se prepara, Cristiano.
0: É, esse trânsito da Grande Vitória tá complicado porque tem muitas obras, né?
1: Muitas obras.
0: Então, dependendo de onde estiver passando, realmente...
1: É aquilo, é pra melhorar, né?
0: É.
1: A gente fica triste, a gente fica injuriado aí, meu parceiro. Mas mantenha calma, porque as obras são pra melhorar.
0: Exatamente. Mas... A rodovia do contorno, por exemplo, nesse momento, trânsito grande nos dois sentidos, tá?
1: Aí, ó, dá vontade de deixar o carro ir a pé.
0: Vai correndo, vai fazer exercício.
1: Exato. Mas é pra melhorar, fazer o quê? Imagina, pensa o seguinte, tudo que a gente tem de bom hoje, no passado, teve que ter obra pra melhorar, né?
0: Exatamente, até na nossa casa, você pensa na sua reforma e um negocinho, exato, tem jeito.
1: Imagina só, eu fico vendo, eu gosto de ver vídeo antigo, fotos antigas, ali a Fernando Ferrari, por exemplo, é um exemplo que eu vou dar, molecote. Fernando Ferrari, antigamente, eram duas pistas só.
0: Isso.
1: Era duas faixas, molecote. Hoje são três. Se com três hoje tem dia que tá difícil passar ali na Fernando Ferrari, imagina se hoje tivesse duas.
0: Antigamente era meia dúzia de carros. E agora?
1: Isso aí, antigamente era pouco carro.
0: E pra melhorar, tá tendo trânsito lá na ciclovias com as bikes elétricas, você acredita?
1: Você pensa nisso?
0: Olha!
1: Nunca teve trânsito de bike, hoje em dia tá tendo trânsito.
0: Até na ciclovia.
1: De bike elétrica.
0: Semáforo lá na ciclovia.
1: Exato. Exatamente, aí você tem que pensar pelo lado bom. Ah, mas essas bicicletas elétricas, tá? Agora tem um monte. Imagina se um monte de gente tá de bicicleta elétrica e tivesse andando de carro hoje.
0: Exatamente.
1: Ia complicar mais ainda.
0: E de ônibus.
1: E de ônibus. Então deu, tenho certeza. Encheu pra um lado, mas desafogou pro outro.
0: Exatamente. Né?
1: Alguma coisa a gente tem que pensar pelo lado bom, molecote. Pensa aí.
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0: centro de Vitória, passando ali pela Avenida Princesa Isabel. Bom dia!
1: Bom dia pra quem tá passando também na Avenida Carlos Lindenberg ou também lá em Campo Grande, né? Na Avenida Expedito Garcia.
0: Bom dia pra você que tá passando na antiga BR-101 na Serra, agora Avenida Mestre Álvaro, que é gigante. Agora tá passando ali entre o condomínio Alphaville, indo até lá a Serra Sede. Eu acho que é uma das maiores avenidas aqui do nosso estado hoje, a Avenida Mestre Álvaro.
1: É mesmo. Ou se não, já pessoal gosta de fazer umas comprinhas lá naquela Avenida Laranjeira,
0: Avenida Central de Laranjeiras.
1: Isso.
0: Deve estar um furdunço hoje, porque é sexta-feira, sextou, molecote. Furdunço deve estar na Avenida Central, deve estar ali na Glória, deve estar também em Campo Grande.
1: Todo mundo gastando dinheiro comprando presentinho pra mamãe.
0: Isso aí. Conta pra gente se você tá achando as coisas baratas, se você tá achando as coisas meio caras. Mas assim, a gente não precisa dar nada caro pra mamãe.
1: É.
0: É, não precisa dar nada.
1: Se você não tiver, tá apertado.
0: Mas,
1: né?
0: Mas é bom dar uma lembrancinha. De repente você compra ali um cacau show, compra um boticário pra mamãe. Ela vai ficar feliz, menina.
1: Mandei fazer um bolo.
0: Um bolo.
1: Mandei fazer um bolo, salgadinho, que minha mãe gosta de comida. Ela é do signo de touro. Quem é touro gosta de comer.
0: Gosta de comer, meu Deus. Será que eu sou de touro e não sabia?
1: Ah, meu ascendente.
0: Ascendência. Ô, moleque, 10h39. Você que tá aí ouvindo a Litoral e tá querendo ganhar R$400 em compras lá na Pizzari Calçados, hoje é o dia do nosso primeiro resultado e você pode dar esse presentão pra sua mamãe. De repente você tá sem grana aí, tô sem dinheiro pra dar um presente pra mamãe, a Litoral vai resolver esse BO pra você.
1: Tem que ficar ouvindo a programação da Litoral, aí vai rolar uma senha na nossa programação, Você anota a senha, dia e horário.
0: Boa.
1: E cadastra no nosso site,
0: isso,
1: litoralfm.com.br.
0: Hoje tem primeiro resultado e alguém vai comprar R$400 lá na Pizzari Calçados, vai comprar o que quiser. Ô, Carla Vassimon, tá me ouvindo? O trabalho me atrapalhou a ouvir a minha rádio preferida. Se o trabalho tá atrapalhando, Carla, pede demissão, porque não pode.
1: Ó, e Bruninho vai pegar seu salário todo mês, até você achar que conseguiu ter emprego.
0: Bruninho vai o quê?
1: Pagar seu salário, uma comissão, pelo menos. Tá mandando você largar o trabalho?
0: Socorro! Luiz Corujão, hoje é que dia mesmo que eu esqueci?
2: 8 de maio, sextou!
1: Tá.
2: Bom dia, Bruninho, bom dia, Sol, bom dia, meus amigos e amigos de grupo, moradores do bairro Bonfim, ouvinte editorial. Luiz Corujão, do bairro Bonfim. Tô aqui com meu netinho Gael, aproveitando esse sol, tomando aquela chuveirada. E não pode faltar o quê? Aquela geladinha! E vamos que vamos! Se liga na.
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0: ficou
2: mais que legal.
0: Ó o Gael.
2: É nóis, tamo junto.
1: Aqui, Bruninho, tem um galerão ali fora olhando a gente. A menina
0: vendo. Perguntou
1: se pode entrar. Vamos deixar a galera entrar?
0: Vamos deixar a galera entrar. Tá entrando aqui no nosso estúdio as mamães dos colaboradores da Rede Gazeta, porque hoje tá tendo uma visita especial aqui.
1: Isso, pode entrando, gente.
0: Pode entrando. Fica pessoal
1: aí,
0: pode entrando, as mamães. Será que... Vamos ver se tem muita mamãe aqui. Bom dia,
1: bom
0: mamãe!
1: Bom dia!
0: Ai, que delícia! Quem tá assistindo a gente pela internet tá vendo esse monte de mãe.
1: Pode,
0: tem uns caras aí também
1: ali,
0: que não é mãe, não.
1: É
0: os filhos da mãe que estão chegando.
1: Acho que sim, são os filhos da mãe.
0: Daqui a pouquinho a gente vai falar um pouquinho com elas aqui.
1: Isso.
0: Mas o Dia das Mães tá chegando, domingo agora. E elas estão fazendo uma visita na Rede Gazeta e vem aqui pra conhecer o povo mais bonito, que é o povo da Rádio Litoral.
1: Exatamente, a Sol e o Bruninho, e já tomaram um café reforçado que eu vi ali, tava gostoso. Quer dizer, eu não sei porque eu não comi.
0: Tava bom, né? Não convidaram a gente pra comer esse café aí eu fico chateado. Quero saber o seguinte, as mamães estão aqui, deixa eu ver algumas aqui pra eu falar. Deixa eu ver se eu consigo chamar aqui. Vem pra cá, aqui, deixa eu ver se eu consigo trocar. Isso, vem aqui falar comigo. Como é que é seu nome, minha amiga?
4: É Cirleia.
0: Você é mãe de quem?
4: Eu sou da Gabriele Santos Moura.
0: A Gabriela, ela faz o que aqui na rede?
4: Gabriele é do marketing.
0: É do marketing, Gabriele. Tá orgulhosa aqui, gente, de vir conhecer
4: muito
0: o emprego
4: bom,
0: da sua
4: prazer,
0: filhota?
4: Não,
0: ai, que
4: não.
0: Delícia! O que a filha vai te dar de Dia das Mães, você sabe?
4: Não, acho que é surpresa.
0: É surpresa? Vai descobrir.
1: Isso, a hora, você não comprou presente, agora vai ter que comprar de qualquer jeito.
0: Eu acho que é surpresa até pra filhota também.
4: Sempre.
0: Que delícia! Ó, vamos de música. Essa aqui vai ser especial pras mamães. Deixa eu ver. Vou tocar essa aqui, ó. Essa aqui é do João Gomes. Se for amor, especial pras mamães hoje aqui no nosso estúdio.
1: Parabéns a todas.

0: 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De nada, bichote. Nem de graça e saudade arregaça, fechando nossos 60 minutos de música. 10h57, ainda dá tempo de você concorrer a ingressos pro Maestria.
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1: E falando em saudade, Timóteo, só saudade.

0: Quem tá com a gente é o Magno.
1: Chama, molecote. Fala, sol. Bom dia.
0: Bom dia.
1: Magno, tô ali na lojeira. Vamos, que afinal, sextou. Hoje é dia da maldade.
0: Lá vem
1: dia de dar um perdido.
0: Lá vem ele, velho.
1: Hoje é dia de treta no aplicativo, molecote.
0: Será?
1: E vamos que vamos. Ouvindo ela. A Litoral, número 1. Um grande abraço.
0: Valeu, molecote. Esse Magno aí sempre, sempre desesperado da vida. Olha o Grampola.
2: Fala, galerinha da melhor rádio do estado,
3: tá
2: só positivos, o famosinho original sextou de férias.
3: Ah.
2: Adivinha o que nós vamos fazer agora?
0: O que
2: eu tô fazendo?
0: Tomar uma.
2: Arrumando casa, né? Tá casa. Tá doido. Arruma não pra ver.
0: Não, ai, ai. Tomar uma, rapaz.
2: Eu vi, você é da melhor do estado, que na Litoral Tomás, que legal.
4: Manda um beijo pra Rosa, adora a Rosa, a esposa dele. Bota ele pra trabalhar mesmo nas férias, é isso aí.
0: Boa, moleque.
4: Passa na frente dela, ela já faz um pedido.
0: Você tá doido. Aline, da Natural.
5: Oh, Aline aqui do Boa na Senhora da Penha. Ligadinha na Litoral, resolvendo os B.O. da vida.
0: Cheio dos B.O. essa linha.
5: Ai, tô conseguindo ouvir pelo fone.
0: Tá bom. Deixa eu ouvir.
5: Manda um beijo pra mim aí, pra galera da Naturale.
0: Mandado.
5: Testou, rapaziada.
0: Boa. Ô, Gil, bom dia.
6: Bom dia, só. Bom dia, molecote.
0: Oi.
6: Hoje o Gil está tão bonito que vou chamar ele de Isadora.
0: Ah, Isadora.
6: Beijinho. Sextou, hein? Falta muito pra 18h30.
4: Falta pouco. Vamos pensar.
0: Mas não falta muito pro fim de semana.
4: Nossa.
0: E esse fim de semana tá recheado de coisa boa, hein?
4: E quando fala em agenda ou fala em rock, rolê, a gente pensa em quem?
0: Ah, vamos pensar nela, claro. Tainá já tá por aqui com toda a agenda.
4: Toda agenda, toda beleza, toda make, toda produzida.
0: Exatamente, coloca aí ela.
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0: Agenda Litoral para esse final de semana com Tainá Bahia. Tainá, bom dia.
9: Bom dia. E aí, galera, bom dia. Cheguei porque o fim de semana também chegou. Graças
0: a
9: Deus.
0: E esse fim de semana, que esse céu tá azulzinho, não tem previsão de chuva, vai pocar esse final de semana, hein?
9: Com certeza, vai pocar pra quem quiser ir na praia e também pra quem quiser ir pra outro rolê depois, né? Vamos começar pela sexta.
0: Ah.
9: Hoje tem Boteco das Meninas, no Master Place Mall, em Vitória. É uma comemoração especial de Dia das Mães, com cantoras capixabas, que vão se reunir lá no Master Place, pra cantar pra galera, aquele verdadeiro happy hour de respeito.
4: Ah, que bacana!
0: Delícia.
9: Então, hoje à noite, e quem chegar até 18 horas, não paga nada no estacionamento.
0: Boa, no Master Place ali na Reta da Penha, né?
9: Isso aí.
0: Boa.
9: Em Barro Vermelho, se eu não me engano.
0: Isso.
9: Amanhã, sábado, tem Maestria, né?
4: Ah.
9: No Kleber Andrade, a gente tá sorteando ingressos.
0: Um
9: Felipe Rett, Matuê e Orochi vão agitar aquele Kleber Andrade.
4: E seus ingressos estão aqui, ó, você que tá a fim de ir, ó.
9: Isso aí, se quiser comprar no On Ticket, no Zig Tickets, desculpa.
0: Boa.
9: Mas também, quem quiser uma vibe diferente, vai acontecer a comemoração dos 38 anos de Venda Nova do Imigrante.
0: Opa.
9: Um show de Munhoz e Mariano, aquele sertanejo lá em Venda Nova.
4: Ai, que delícia.
9: Ou seja, por todo o Espírito Santo tem programação.
0: Que chique, eu vou até com o meu Camaro amarelo pra lá.
4: Você vai?
0: Com o meu Camaro amarelo.
9: Então, leva todo mundo, Bruninho.
0: Não dá, só cabe dois.
4: Não dá pra ficar em casa de bobeira, com tanto rolê legal pra você
9: isso
4: curtir.
9: Aí. E aqui tem mais uma coisa. Tem uma coisa que as pessoas, os nossos ouvintes podem fazer em qualquer lugar do Espírito Santo.
0: O quê?
9: Que é me assistir amanhã no Em Movimento.
0: Ah, eu vi! Chique!
9: Eu serei repórter por um dia no quadro Você em Movimento, com um assunto que a galera da Litoral gosta, que é samba. Eu sei que todo mundo gosta. Então eu estarei lá, 2h40.
0: Opa, então amanhã, 2h40, tem Tainá Bahia lá no Em Movimento, trazendo aquela matéria especial de samba. Já pode dar um spoiler?
9: Ah, eu entrevistei uma galera, né, que faz parte do Samba Capixaba e também resgatei um pouco da história de um grupo que fez história há um tempo atrás e é a saudade de muitos capixabas.
0: Oh, meu Deus.
9: Muitos sambistas.
0: Aqui.
4: Então, bora todo mundo assistir pra saber tudo.
9: Eu fui pro samba, tá? Pra gravar isso.
0: Que
9: fui pro samba.
4: Aqui, colocou os pezinhos pra jogo?
9: Mais ou menos, vocês vão ver.
0: Amanhã, então, tem movimento em Tainá Bahia.
9: Isso
0: e aqui na programação da Litoral, tem toda sexta, todo sábado. Hoje volta ainda às 4?
9: Volto daqui a pouco com Hollibee e Natizinha.
4: Então tá bom.
0: Valeu, Tainá.
9: Beijo.
4: Valeu.
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1: Pagodão, né? 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

0: Matheus e Cauã, admita, fechando! 45 minutos de música.
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0: Hoje, vamos presentear isso aí pra você, você pode presentear sua mamãe ou fazer a festa pra ela. 11 horas e 44 minutos e estamos recebendo visitas ilustres aqui no nosso estúdio, visitas globais. Ô Sol!
2: Exatamente, Caio Ribeiro, né? Muito obrigada, seja muito bem-vindo à Rádio Litoral, a número 1 em audiência geral aqui no Espírito Santo, e o nosso Felipe, que joga junto com o esporte.
0: Bom dia, Felipe Souza, bom dia, Caio Ribeiro, Felipe, bom dia.
3: Bom dia, Bruninho, bom dia, Sol, todo mundo que tá ouvindo a gente na Litoral. Pois é, o Globo Esporte tá chegando aí 1 hora da tarde, coladinho no Galeta meio-dia, e hoje tem participação mais que especial de Caio Ribeiro.
0: Caio, bom dia, meu querido.
4: Bom dia. É prazer estar aqui com vocês. Tão bom quando a gente sai um pouquinho de São Paulo, quando a gente chega aqui em Vitória, em outros estados. Sempre um prazer poder bater esse papo com vocês. E eu adorei os presentes. Não tem kit churrasco pra gente também, não?
0: Vamos presentear.
2: Providenciar
0: Mas você vai chamar a gente pra esse kit churrasco?
4: Convidadíssimo. O único problema é que quem faz o churrasco em casa é o meu filho. Porque se você for depender da minha aptidão pra fazer churrasco, você vai morrer de fome.
0: Não, eu faço esse churrasco, só que eu vou fazer de terno. Camisa terno? Do Vasco. Eu vou fazer de terno do Vasco.
2: O Caio acho que não jogou no Vasco, né?
4: Você sabe que foi o único clube do Rio que eu não joguei?
2: Não jogou.
4: Eu tive uma passagem super bacana pelo Flamengo, pelo Fluminense, encerrei a minha carreira no Botafogo.
0: Poxa.
4: Faltou o Vascão.
0: Tá vendo? Por isso que o Vasco não tá embalado, Felipe. Por isso que não tá. A gente precisava dele lá, só. Caio, você tá aqui hoje, você participou mais cedo de um encontro com agências aqui na Rede Gazeta, do Encontro Mercado, falando um pouquinho do Globo Esporte, né? Aqui no nosso Espírito Santo, falando sobre vários assuntos também, não é isso, Caio?
4: É isso, a gente teve um encontro super legal, principalmente com a galera do mercado publicitário, falando um pouquinho da minha experiência como ex-atleta, hoje como comentarista, do que a gente vai fazer um pouquinho no Globo Esporte com o Filipão, né? É a primeira vez que eu participo com você, vai ser muito legal. Mas é sempre legal você poder contar um pouquinho da sua trajetória, porque a gente tem um monte de sonhos e a gente precisa tirar do papel essas boas ideias e transformar em realidade. E para isso a gente precisa dos anunciantes, dos patrocinadores.
0: Isso.
4: E essa parceria é o que faz a gente de TV Globo existir e acho que vocês aqui na Litoral também atingirem o maior número de pessoas com o conteúdo de vocês.
0: Que bacana.
2: Exatamente. Você traz essa bagagem, né? De jogador de futebol, né? Esteve dentro ali das quatro linhas. Eu tenho curiosidade. Não sei se você
4: pode falar, porque você também foi uma grande bandeirinha. Você sabe a pressão do estádio.
2: Muito, porque aí acho que é a única pessoa que torcedor, jogador, dirigente, ninguém gosta, né?
4: Não, mas eu respeito muito os árbitros. Eu nunca tive problema com a
2: arbitragem. Você sempre foi um jogador muito educado, muito gente dentro de campo, né? Sabia como falar com os seus colegas de trabalho, com os adversários e com o árbitro também.
4: Tem uma coisa que me incomoda muito e que eu trago pro meu comentário, é transferir responsabilidade.
2: Sim.
4: O árbitro erra, mas a gente também erra. Você não pode ter má fé. E as pessoas às vezes transferem a responsabilidade. Ah, não jogou bem, perdeu um gol, o goleiro falhou, culpa do árbitro. Não, a culpa é sua. Você trabalhe, você treine mais, você melhore para não repetir os mesmos erros. Ah, mas e se o árbitro errou? Você também erra. Então
2: Exatamente.
4: Vamos humanizar um pouquinho e entender que ninguém faz de sacanagem. Quando tiver sacanagem, aí tem que ser banido do esporte. Mas eu sempre adotei essa linha.
2: Parabéns aí pelo seu comportamento que você sempre teve dentro de campo e a curiosidade que eu tenho. Qual o treinador que mais te marcou por todos os clubes que você passou, principalmente aqui no Brasil?
4: Tele Santana. Foi o cara que me levou pro profissional, é o maior treinador da história do São Paulo. Tenho um carinho muito grande também pelo Muricy, que foi quando eu subi pro profissional, o primeiro título no time de cima, foi com o Muricy naquele expressinho de São Paulo. Mas o Tele tinha, além do jogo, uma preocupação com o ser humano. Onde você investir o seu dinheiro, você não se deslumbrar, você entender que a carreira é curta e era importante você dar uma casa para os seus pais antes de comprar um carro bonito do ano. Então ele sempre teve esse entendimento fora de campo. Isso para a pessoa que eu sou hoje, principalmente quando você está realizando os teus sonhos de chegar no time de cima, foi muito importante para mim.
2: É muito bacana.
0: Bacana. E toda essa história de superação, toda essa história de vida, hoje o pessoal pode conferir de perto no nosso encontro Mercado com Caio Ribeiro. E daqui a pouquinho, lá no Globo Esporte Espírito Santo. Não é isso, Felipe?
3: É isso, Bruninho. Vamos aproveitar que o Caio tá aqui, um dos principais comentaristas do Brasil, titularíssimo da TV Globo, e vai falar de seleção brasileira, vai falar de Flamengo, jogo suspenso, ontem teve treta, você viu?
0: Eita!
3: E se quiser, a gente pode dar uma palhinha aqui, Bruninho, do seu Vasco.
0: Ah, meu Deus, o Vasco tá embalado, meninas.
3: Que ganhou na Sul-Americana com o time reserva, né,
0: isso,
3: cara?
0: Isso aí, fez 3 gols.
2: É. Ele é líder do grupo, não é?
4: Uma das torcidas mais legais e mais apaixonadas que a gente tem no futebol brasileiro.
0: Tem que ser.
4: Eu sou muito fã da torcida do Vasco, que é fiel, cara. Os caras estão em todas, os caras acreditam em todas. Verdade. No momento bom, no momento... A minha época de jogador, eu peguei o Super Vasco, né? Aquele Vasco de Edmundo, sim, Juninho, Felipe, aquele timaço que vocês tinham.
0: Poxa, e hoje não estamos aí. Tá bom. Mas hoje tem muita informação lá no Globo Esporte, depois do Gazeta, meio-dia, 1 da tarde.
3: É isso aí. Gazeta. Todo mundo, né? Convidar que tá ouvindo a Litoral aí pra dar essa moral pra gente lá no TV Gazeta.
0: Tamo junto. Valeu, Felipe. Um abraço. Valeu, Caio.
2: Valeu,
0: muito
2: obrigada.
0: Obrigado pela presença aqui na Rádio Litoral. Voltem sempre. Poxa. Espaço aberto pra vocês
4: é só
0: aqui.
4: Só vocês convidarem que a gente aparece. Obrigado pelo carinho.
3: Valeu, Bruninho. Valeu, Sol. Valeu. Um abraço.
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6: Bora, molecote, 11:55, vamos fechando aqui a nossa manhãzinha da Litoral, mas antes tem resultado de promoção, Sol.
10: Tem resultado de promoção, quem vai curtir amanhã no Kleber Andrade, o Maestria, Raimundo Vieira dos Santos, ele quer de Central Carapina, final do telefone 2451.
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6: 11:55, atenção, Rede Litoral, vamos emendar um no outro, hein? Vamos direto aqui, porque hoje não deu tempo de tocar.
10: É, e esse negócio de emendar um no outro é bom, hein?
6: Não sei. Sol, acabou a nossa manhãzinha.
10: Ó, amanhã, 7 da manhã, tô aqui, durinha, bonitona, todo mundo aqui junto comigo.
6: Boa, bom trabalho, fim de semana. Eu sigo com você depois do intervalo pra todo o estado. Sai daí, não! Vai! 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
4: Boa tarde, minhas delícias! Graças a Deus!
1: Sextou, molecote!
4: Sobrevivemos a semana com 5 dias úteis, nem acredito.
1: Não sei se sobrevivemos, não. Estamos...
4: Não, eu acho que sobrevivemos. Não importa como. Sobrevivemos.

0: agora no nosso caso.
1: Molecote, falta muito pro 13º, porque essa semana teve pagamento, mas já acabou.
0: Não, eu nem vi o pagamento. O
1: pagamento bateu.
0: Caiu mesmo? Tem certeza?
1: Tá quicando aí até agora, igual muita
0: delícia.
1: Gente nesse exato momento. Que não é o nosso caso.
0: É, não é o nosso caso, mas tem gente que tá lá ainda curtindo a gente com a nossa cara, hein?
1: Quero saber quem quer ir no Maestria amanhã. Dá um grito!
0: Ai, que susto!
1: Manda senha pra você concorrer a ingressos pro Maestria.
0: Manda aí Maestria na Litoral. Felipe Rett, Matuê e Orochi amanhã no Kleber Andrade.

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0: Acabou a semana, já é final de semana e hoje é sexta-feira.
1: Sextou, molecote.
2: Sextou, querida.
1: Quero saber de você, tá sextando por aí também? Já começou os trabalhos? Manda no zap.
2: Manda aqui no 999-86-1050.
1: Quero saber aqui, cadê o povo? Coloca aí Humberto Neto de Feu Rosa, tá ouvindo, querendo ir no Maestria. Tem também a Raíssa Ferreira de Feu Rosa, deve ser parente, tá querendo ir no Maestria também.
2: A Brenda Valadares de Soteco, Viviane Neves Tabuazeiro.
1: Daniel Alves lá do Zumbi dos Palmares, Bárbara Santos de Campo Grande. Quem quer ir no Maestria tem que fazer o quê, Nath?
2: Tem que mandar a senha Maestria na Litoral. Essa é a senha, muito fácil, você manda aqui no WhatsApp 999-86-1050.
1: A Cris de Jardim da Fé tá lá ouvindo. Beijo, Cris. Tá, a gente mais cedo aqui, antes de entrar na rede, a gente tava fazendo uma entrevista, um bate-papo com o Caio Ribeiro. Ribeiro, que é comentarista lá de esportes da TV Globo. Hoje ele vai estar ao vivo no Globo Esporte Espírito Santo com o Felipe Souza. E ele tava aqui na Litoral mais cedo, batendo um papo com a gente. E a Cris falou que o saudoso pai dela era muito fã do Caio.
2: Olha que legal.
1: O pai dela, Davi. E assim, ele sempre curtiu muito. Que delícia. E ele, que o Caio jogou no Flamengo, o pai dela era flamenguista também, curtiu muito, que maneiro, né?
2: Imagina o coração dela como ficou, hein?
1: Imagina, né?
2: Que gracinha. Beijo pra você, Cris, lindeza.
1: Ô, Eliette tá ouvindo lá em Porto de Santana? Primeira vez que manda mensagem pra gente aqui, a primeira vez com o Bruninho e Nath.
2: É inesquecível, bebê.
1: Ela falou que a gente alegra o dia dela quando ela tá triste. E a gente faz parte da vida dela sem a gente saber.
2: Um beijo também pra Carla Vassimon de Jardim América, Edna Nascimento do bairro da Penha, o Beto por aqui também, tá querendo ganhar a Alexa.
1: Boa, a segunda tem resultado.
2: É que tem tanta mensagem misturada que eu fiquei perdida. E o Davidson falou bem assim, Bruninho e Nath, Natizinha, eu vi suas fotos no Instagram, está uma gatinha.
1: E aí?
2: Eu caso, só depende de você. Deivinho, de Rio Novo do Sul.
1: Tudo seu, Natizinha.
2: Quero não. Eu tô fugindo de casa mesmo.

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0: Fabão. Lembrando que hoje teremos o clube karaokê no Sambar Drinks ali no bairro Bonfim. E amanhã, samba pra comunidade no Ponte do Edinho. Boa. Isso aí, no bairro Bonfim. E na litoral, estou mais do que legal.
1: Boa, moleque.
2: Abraço pra você, Fabão. Um abraço também pra Eliette Lilica, que é a primeira vez participando. Também. Ela esqueceu de mandar o

0: Que não, menina.
1: Não, Eliette. Um beijo pra você. Obrigada pela sua companhia.
0: E esse aqui, ó.
2: Boa tarde, boa. Bruninho Molecote. Boa tarde, Nath, sua lindona. Como é que vocês estão?
1: Tá bom.
2: Fim, né? Sextou, né? Eu tô aqui na fisioterapia. Saindo aqui, né? Já. Todo arrebentado, mas
0: meu Deus do céu.
2: É pro bem, né, cara? Pra poder voltar a andar, né?
0: É isso aí.
2: E agora, mas meu amigo aqui, Marco Antônio Viana, veio me buscar aqui. Mandei ele já sintonizar na 101. Ele falou que não precisa mandar sintonizar, que o rádio dele só anda na 101.1, porque a audiência é total, hein? Valeu, Bruninho.

0: tá? Melhora sempre.
1: E esse aqui que eu também gosto.
0: Quem?
1: Fábio Estilista.
2: Bom dia, boa tarde, litoral. Eu, Fábio Estilista, estou passando aqui, né, Bruninho Molecote, né, dona Natizinha?
0: Assim.
2: Que sol é esse? Bora, que é marraba, o periquito, bora, sei lá, no sol do Espírito Santo. É, mas aqui, hoje, estou trabalhando. Marido tá em casa, deu aquele migué atestado. Minha irmã trabalhando firmemente comigo, porque na litoral tá mais que legal. Eu estou o quê?
1: O quê?
2: Costurando meu futuro.
0: Costurando
2: beijos,
0: o futuro dele. Beijo pra você, Fábio.
1: Sempre gente fina esse Fábio, velho. Adoro.

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0: deixa aí, mas eu entro de calma.
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0: cima, segura, passando energia positiva, faz barulho aí.
1: Bem. Vai.
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3: Exatamente, então já manda a senha Maestria na Litoral.
1: É a última chamada.
3: Pra você concorrer ao seu par de convites, hein?
1: Isso aí, última chamada pro ingresso pra Maestria, que é amanhã.
3: Então manda.

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0: mais uma pra você anotar nos 45 minutos, edição premiada.
1: Acabou a semana, já é final de semana e hoje é sexta-feira, Fipe, hoje é sexta-feira.
0: Isso aí, né, que é surpreendente. Falar a participação do povo do WhatsApp da Litoral, o 998-6150, que tá valendo o seu ingresso, seu kit, né, pra corrida do Sesc, o Circuito Sesc, lá na Orla de Jacaraípe, dia 17 de maio.
2: Então manda a senha Circuito na Litoral.
0: Manda aí e boa sorte.
2: 999-86-1050.
0: E quero saber cadê o povo pra falar com a gente nessa tardezinha.
2: Bota o áudio da galera aí, vai.
0: Bota o áudio do povo aí. Cadê? Eu tinha visto aqui. Romário! Fala, Romário, molecote, gente boa, tá lá ouvindo. Romário, segurança privada. Tem também Marlene de Graça Aranha. Oi, Marlene.
2: Oiê.
0: Marlene.
2: Quer falar, não?
3: A Dinatizinha, aqui é a Marlene dos Olhos Tuco de Graça Aranha. Bate um pagodezinho bom aí pra gente. Sexta-feira, vamos com pagode, pode ser. Pode ser um pagodezinho bom.
0: Pode ser um pagodinho?
2: Um pagodezinho. Vai tocar um pagodezinho pra ela aí?
0: Vou tocar um sorriso maroto daqui a pouquinho pra
2: aí
0: ela.
2: Aí sim, pra você, hein, Marlene. Beijo, linda.
0: De Graça Aranha. Rebeca Andrade. Oi, Rebeca.
4: Boa tarde, molecote. Boa tarde, Natizinha. Sextou, tudo certinho aí?
2: Ai, tudo bem.
4: Aqui começou a ficar nublado hoje, hein? Ai, ai. Pode não. Sou Rebeca Andrade, de Colatina. Meu querido, eu vou desejar desde já um feliz Dia das Mães pra todas as mães. Pra minha mãe, Nenzinha.
0: Isso.
4: Eu mesma, pra minha filha Daniele, pra todas as mães, minhas tias também são mães. Enfim, pra todas as mães, tá bom?
0: Boa.
4: Beijo, beijo.
0: Isso aí, tá chegando o Dia das Mães.
2: Um beijo, beijo. Feliz Dia das Mães pra todas as mamães, desde já, né?
0: Ô, Lauriene!
5: Bruninho, Natizinha, pra mim já sextou há muito tempo.
2: É isso.
5: Sextou de férias. Daqui a pouco partiu gelada.
2: Que
5: a gente solta a senha aí, gente, da Alexia.
2: Ela quer a senha da Alexia.
5: Por favor.
2: Pra Alexa, hashtag quero Alexa.
0: Vamos ver aqui se não mudou.
2: É,
0: né?
2: Vamos ver se não mudou. Mas acho que até onde tá sabendo é hashtag quero Alexa.
0: Deixa eu ver. Tô procurando agora. Isso, hashtag quero Alexa, tudo junto, hein?
2: Manda aqui no WhatsApp 999-86-1050. Lembrando que quero, hashtag quero Alexa, é tudo junto, somente essa palavra, tudo isso. Manda. Só isso mesmo. E manda certinho. Alexa se escreve A-L-E-X-A.
0: Se tiver tudo certinho, você vai receber uma mensagem de confirmação. Se não recebeu, é porque você escreveu errado aí, moleque.
2: Então você corrige seus erros, peça desculpas e escreve certo.
0: Amém. Oi, cadê a Aline? Coloca a Aline ali.
2: Oi,
0: Beste. Boa tarde.
6: Boa tarde, Bruninho. Boa tarde, Natizinha, minha
2: Beste. Oi, minha Beste.
6: Pessoa, hein? Sextou, né? Só me come. Andando pra lá e pra cá, resolvendo problema.
0: Você tá na
6: problema.
0: Problema.
6: É, resolvendo tudo, graças assim. A Deus.
0: É, também.
6: Mas tô conseguindo ficar ligadinha. Manda um beijo pra mim, Aline, que tá passando até.
2: Sua. Um beijo, Aline.
0: Ô, Loilson, lá de São Caetano. Caetano de Cachoeiro também tá aqui. Minha nova Rosa da Pinha 8.
2: Ah, não. Esse é podcast.
0: Podcast. Tá mandado abraço pra você, Caetano.
2: É, porque não, sem condições, cara. Sem condições.

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0: do trêsão, bora, moleque, 4-3.
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0: Tamo aí, 1h36, daqui a pouquinho vamos liberar aquele kit pra você correr a corrida do Sesc, Circuito Sesc, lá em Jacaraípe, daqui a pouquinho, hein?
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0: 999-86-1050, manda aí, porque esse kit vai ser seu.
3: Boa sorte pra você, lindeza.
0: Vamos lá com a participação do povo aqui no Zap, 999-86-1050.
3: Quem tá aí?
0: Tem gente querendo participar do sorteio aí da Bombox, que o resultado é hoje. Como é que faz?
3: Tem que continuar anotando essa sequência dos 45 minutos. Ah. Quando finaliza a sequência, você cadastra ela completinha no nosso site.
0: Isso, litoralfm.com.br. Agora tem áudio.
3: Oi.
4: Boa tarde, Bruninho.
0: Boa.
4: Boa tarde, Natizinha.
3: Boa.
4: Aqui é o Wesley, de Castelo Branco.
0: Ah. É.
4: Manda um alô. Um abraço aí pro Wallace.
0: Aham.
4: Minha cunhada Laudiceia de São Pedro.
0: E aí, tá cedo ou já pode?
4: Resistência. É. E na Litoral eu tô legal.
0: Boa.
3: Abraço. Sextou,
4: hoje
3: bebê.
4: Pode, né?
0: Hoje pode.
4: Tá cedo ou já pode começar?
3: Já pode.
0: Já passou da hora.
3: Já pode. Eu queria estar tomando uma também, meu filho.
0: Eu também queria, socorro.
3: O Clécio do Aribiri tá por aqui também. Eduardo Fernandes de Guarapari.
0: Oi.
5: Olá, molecão!
3: Olá, sempre deu medo do Magno.
5: Tudo na Santa
0: eu também,
5: Paz.
0: Por isso que eu leio aqui.
5: Ô, molecote, aproveitar a grande audiência aí da Litoral. A base aí que o Brasil Serviço Seguradora fica em Cachumirim, né?
0: Aham.
5: Não sei se vocês estão ligados aí, né? Pelo app. Mas se tiver, não esquece de vir não, hein?
0: Ele tá querendo segurar,
5: no pensamento, aquela corridinha... De seguradora.
0: Ele tá querendo segurar, velho.
3: Segurar
5: só
3: o quê?
5: Porque cê tô, bebê.
0: Ele cê tá doidinho querendo segurar, mas eu perguntei ele já e ele não me responde. Magno, pra você trabalhar pra seguradora, quanto que você cobra pra segurar meia hora, velho? É, quem fica lá segurando lá na seguradora.
3: É, meia hora é um tempo hábil, um tempo bom, né?
0: Meia hora é muito tempo.
3: É muita coisa. Mandar beijo aqui pra minha amiga, a Núbia Celebrini, mandou mensagem no meu Insta, mandando alô pra galera da Reis Turismo de Cachoeiro. Um beijo.
0: Fred Silva lá de Barra Mar está ouvindo, Marcelo Domingos também, Valéria Ribeiro de Santos Dumont.
3: A Rosilene Maria de Nova Almeida, o Wellington de Frio Rosa, Tailane Lupes do Abelardo Machado e também o Ebert Silva Conceição.
0: Cláudio Lourenço Délio Ferraz, Pamela Martins, lá no Divino Espírito Santo, Elisa Pereira de Guarapabite, Lucinha Gomes, Silvana Rosa e falta você, manda mensagem pra gente.
3: Então manda no Zap o 999-86-1050.
0: Manda, molecote. Ô Gil, fala Gil.
3: Boa tarde, molecote.
0: Cadê a Gil? Peraí.
3: Quer falar não?
0: Eu desliguei o canal aqui.
6: Boa tarde, Natizinha. Boa tarde, molecote. Só uma curiosidade, qual é o sorteio que o Matheus Cerezan tá querendo participar? Será que ele quer ir no Felipe Rett?
0: Eu acho que ele quer
3: lá. Eu acho que é.
6: Eu imagino, o Matheus Cerezan no show do Felipe Rett aqui em Cariacica.
3: É por causa da...
6: Será que vai dar boa coisa?
0: Será que vai dar? Será que
3: ele quer? Ele quer participar daquela música. Felipe Rett, me bande. Ele quer fazer isso com o Felipe Rett, entendeu, Gil? Por isso que ele quer ir no show.
0: E ele vai fazer, ele vai cantar isso pro Felipe Rett gemendo.
3: Como que ele vai cantar?
7: Felipe Rett, meu amigo. Me bate.
3: Me bate, meu ranho.
7: Calorão danado.
0: Felipe Rett vai ver aquilo aí.
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0: Zé Neto Cristiano, cadeira cativa. 1h43.
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0: Aê, moleque, pode, conseguiu anotar a sequência?
2: Então corre pro site litoralfm.com.br pra se cadastrar, hein?
0: Resultado, tá longe, né, resultado?
2: Não, até hoje resultado da promoção.
0: Avisa pra Ludmilla que é hoje.
2: É hoje, bebê.
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0: Matheus Fernandes, Altas Loucurinhas, fechando o nosso horário de almoço e agora tem...
1: Resultado de promoção, bebê, saindo pra você aqui, kit pro Circuito Sesc de corridas e caminhadas na Orla de Jacaraípe, dia 17 de maio. E a sortuda foi a Graciane Evangelista Oliveira, final de telefone 9716 de Soteco, Vila Velha.
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1: E digo mais, Bruninho, que olha só, durante a programação aqui da Rádio Litoral, teremos outros sorteios pra poder você poder curtir, poder se exercitar no Circuito Sesc de Corridas e Caminhada em Jacaraípe. Então não dá mole não, fica sintonizado pra você participar também.
0: Boa, dia 17 de maio lá em Jacaraípe, agora 5 pras duas. Vamos fechar a Rede Litoral, Nadzinha?
1: E segunda-feira tem mais Bruninho e Nath pra você, bebê.
0: Isso aí, Linhares, Colatina e Cachoeiro, programação local. Domingão, vou estar ao vivo aí, no Dia das Mães, ao vivo com todo mundo, hein? Domingo, Dia das Mães pra toda a Rede Litoral, de 9 às 2 da manhã.
1: Amanhã também vou estar ao vivo pra galera.
0: Gravado.
1: Ei! Ei!
0: Ao gravado.
1: Ao gravado. 1 hora amanhã.
0: Já ia acreditando.
1: 1 hora da tarde, amanhã vocês vão ver Natizinha de um jeito que ninguém nunca viu.
0: Já ia acreditando. Valeu!
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0: Ian, textão, fechando sequência. Agora, 2:11, pra registrar, Nadine, a gente acabou de receber uma visita ilustre da Itamara, e ela tá mandando mensagem aqui no WhatsApp.
1: É maravilhosa. Itamara Ramone. Acertei, né? Acertei.
0: Ramone ou Ramone? Pior que agora eu também tô na dúvida.
1: É Ramone. Manda um áudio aí, Tamara.
0: Ramona não é Ramone. Beijo, Tamara. Itamara é da praia de Itaparica, Vila Velha. Veio aqui pra conhecer a gente, deu um abraço e mandou bis.
1: Exatamente. Eu fiquei chocada com a visita dela, que a gente não tava esperando tanto carinho aqui nessa hora, né? E ela veio especialmente pra conhecer a gente. Não veio com a intenção de buscar presente, de buscar alguma coisa. Veio só pra conhecer a gente mesmo.
0: Porque normalmente quando a pessoa vem aqui, ela vem pra buscar, né? Ingresso, alguma coisa. Quando falamos, você veio buscar o quê? Ela não. Só vim aqui conhecer vocês e trazer um bis. Nossa, tanto carinho gratuito, a gente fica até sem palavra, que normalmente as pessoas vêm aqui pra poder perturbar a gente.
1: Exatamente. Fiquei perplexa. Itamara, obrigada mesmo pelo carinho. Assim, muda o dia de alguém, tá? Muda o nosso dia. Mas se tiver jururu, rapaz, um presente desse faz toda a diferença.
0: Isso aí, ela falou que a gente que trabalha o dia inteiro dirigindo e tal, e a gente participa da vida dela ali, todo dia a gente tá ali fazendo a companhia, e assim é na vida de muita gente, a gente tem nem ideia do trabalho que a gente tem, né, Nath?
1: Exatamente, não fazemos ideia mesmo. Quem tá aí é o Marcos Gargamel no dia, hoje é dia, sabe do quê, Bruninho? Do turismo e também do artista plástico.
0: Boa! Todos os turistas, a todos os artistas plásticos, um bom dia, parabéns! Erivelto!
1: Oi!
2: Boa tarde, Bruninho. Sou Erivelto, guerreiro do Celso.
0: E tá com música alta lá em Eldorado.
1: Eu percebi, hein? Obrigada aí pela sua companhia.
0: Você tá doido, valeu, Erivelto. Esse aí é o 20...
1: Raiz.
0: Bom, raizão.
1: Abraço aqui pro Leonardo Batista, tá ouvindo a gente no carro. Ele que é... Acho que é campeão estadual de kickboxing. Rapaz, mandou...
0: Deixa quieto, mas que não, né?
1: Mas só mandar um abraço. Ele mandou mensagem lá no meu Instagram. Beijo, Léo. Obrigada, viu?
0: Oi, Berê.
3: Boa tarde, Bruninho e Nativinha.
1: Eita, Lelê.
3: Sextou, bebê. Natural. Eu tô mais legal. Eita, Nativinha. Manda beijo aqui para Berê, para meu filho Matheus, para minha amiga Sabrina Caetano. No salão da Sônia, para a Sônia e para todos os ouvintes da número 1, Litoral. Tamo junto, bora que bora, sextou, que hoje sextou. É dia de tomar todas. Bora, Bruninho!
0: Bora, só falar onde que nós vamos tomar uma hoje.
1: Lá em Nossa Senhora da Penha.
0: Minha Nova Rosa da
1: beijo
0: Penha.
1: Beijo pra você, Berê. Beijo pra Sabrina Ralada também.
0: Rian, tá mandando um salve pro Joel lá de Ferrosa. Valeu, molecote.
1: Abraço aqui pra Maria Santos, curtindo com a gente também no Córrego das Flores.
0: Isso aí. Wellington de Ferrosa, meu parceiro. Fala aí.
4: Fala, Bruninho, molecote. Natizinha, Natizinha. Aqui quem fala é o Wellington de bairro Ferrosa na Serra. Felpique, não é? Molecote. Aqui estamos ligadinhos na Rádio Litoral. Sextou, bebê. Já pode, Bruninho?
0: Pode não.
4: Tá cedo.
0: Eu tô trabalhando.
4: Vamos que vamos. Na Litoral, eu tô mais que legal.
1: Um beijo pra você, lindeza. Tô legal.
0: Valeu, molecote.
1: A Lidiana Scarpati tá por aqui também. Tá curtindo a gente dentro de casa. Falou bem assim, estamos dodóis aqui na casa dela, tadinha, lá em Cidade Continental, mas curtindo a Rádio Litoral. Beijo e melhoras.
0: Melhoras. Agora 2:15.

0: quê? 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
1: Bora, molecote!
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1: Agora 2:32, 2:32, se liga que o Conselho Regional dos Técnicos Industriais do Espírito Santo está com inscrições abertas para um processo seletivo com 290 vagas, sendo 4 imediatas e as demais para cadastro de reserva. As oportunidades são para cargos de níveis médio, técnico e superior, com salários que chegam a quase R$5.000, além de benefícios como auxílio alimentação, vale transporte e plano de saúde. As inscrições seguem até o dia 8 de junho e devem ser feitas pela internet no site do Instituto Quadrix, organizador do certame. As provas estão previstas para 12 de julho.
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1: Se liga, molecote. Olha aí, ó, o Rio Branco Atlético Clube anunciou a primeira corrida do Rio Branco, que acontece em setembro na Orla de Camburi. O evento vai ter percursos de 5 e 10 quilômetros com kits personalizados do clube e atrações para torcedores, como mascote, troféus e ações de patrocinadores. A ideia é aproximar ainda mais o clube da comunidade capixaba, unindo esporte, saúde e a tradição capa preta fora dos estádios.
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1: Se liga! A Gazeta ganhou destaque internacional no ENMA Global Media Awards 2026, considerado o Oscar do jornalismo. O veículo venceu a categoria de melhor uso de vídeo regional com a websérie Morro do Macaco e ficou em segundo no storytelling visual com Rio de Lama e Luta. O resultado foi anunciado em Berlim e marca a primeira vez que um veículo do Espírito Santo conquista o prêmio. Parabéns para os profissionais de A Gazeta. E lá no site agazeta.com.br você pode conferir um pouquinho mais sobre essa premiação e rever também essas matérias. Que legal, né?
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0: verão.
1: Bora, molecote! Agora é 2h39 aqui na Litoral. É isso, 2h39 na Dizer. Amanhã, sabadão, é dia de...
2: Em movimento, bebê!
1: Na tela da TV Gazeta. E ela já tá aqui, Dani Carla, pra falar tudo que tem. Vai rolar amanhã, né?
2: É, véspera de Dia das Mães, né, Dani?
3: Opa. É isso mesmo, Natizinho. Boa tarde pra vocês, boa tarde pra todo mundo, gente. Em movimento especialíssimo, mais um programa em comemoração ao aniversário de 25 anos do Em Movimento.
2: Uhum.
3: A gente tem apresentadores que já, né, pessoas que já foram apresentadores do programa participando. Dessa vez vai ser a Ale Marques, que trabalhou durante 2 anos com a gente. E ela refez uma reportagem que ela viveu um dia como catadora de resíduos. Esse mês é um mês em que se comemora o dia de catador de resíduos. E ela vai... Ela gravou uma reportagem que ela fez anos atrás e gravou de novo agora. Olha que bacana,
1: será,
3: né?
1: Será que mudou muita coisa de lá pra
3: cá,
1: né?
3: Pois é. Então, ela pegando lixo junto com os coletores aí, lá em Jardim da Penha. Ficou bem bacana. Tem uma reportagem da Camila, que é um prato em um bairro, um quadro do Em Movimento, que ela gravou no território do bem, né? Aquela parte ali que envolve Bairro da Penha,
1: sei.
3: Jaburu,
1: Dani Carla conhece muito aquela região.
3: Conheço muito, mas a Camila fez uma coisa bem, bem legal, falando que é um prato típico em que as pessoas comem muito por lá, que é vaca atolada.
2: Olha!
3: Que tem carne desfiada, enfim.
1: E agora nessa época de friozinho é gostoso, né?
3: É gostoso, né, Bruninho?
2: Cai bem, cai bem.
3: Super bem. Gente, eu gravei um quadro que voltou agora, que é o Suspenses. Gravei no cemitério, num bar, na verdade, que fica do lado do cemitério de Serra Sede.
1: É o que você levou susto?
3: Esse mesmo.
1: Ela levou susto, ela tem medo, Nath.
3: Muito. Vocês têm medo de cemitério?
2: Não.
1: Tem não.
3: Vocês frequentariam um bar do lado do cemitério?
2: Ah, se tiver cerveja gelada, por que não, né?
1: Isso é boa, Nathzinha.
3: Há histórias de que as almas saem do cemitério à noite e vão pra lá.
2: Se a alma tomar uma, pagar tomar cerveja uma. Aí que eu vou mesmo.
3: Ai,
2: é dentro.
3: Eu sou muito corajosa.
2: É dentro.
3: Então, eu fui desvendar o mistério desse bar que seria mal assombrado. Será que é? Cheio de história, gente. Amanhã vocês têm que assistir, porque a reportagem ficou muito legal. E aí eu fui no cemitério, conferir que história é essa, né? Uhum. Acho que as almas saem daqui.
2: Vou lá falar com as almas?
3: Não, é. Natizinha, ótimo. Alguns moradores disseram que ouvem vozes de lá. Já viram gente saindo. É um negócio meio esquisito, tá? Tem que assistir a reportagem.
1: É amanhã que a gente vai ver Dani Carla.
3: Ficar com medinho pra rir.
1: Dani Carla,
3: legal,
1: que já passou,
3: gente,
1: por tanta coisa e encontramos algo que ela tem medo.
3: Cemitério. É isso, gente. Amanhã, 2h40, em movimento imperdível. E logo em seguida, Todas Elas Mães, especial em comemoração aos 50 anos.
1: Vai ser de tarde, então, Todas Elas.
3: Vai ser destaque também. Então, o programa Em Movimento tá um pouquinho menor, justamente para dar espaço para Todas Elas Mães.
1: Boa.
3: Então, assim, um programa seguido do outro, né? 2 horas quase aí de programação local nossa.
1: Caramba, que
3: dentro da tarde da galera aí de sábado.
2: Então, amei, gente, amei.
3: De 2h40 até mais de 4 horas.
1: Vai ter muito Danicala, que você vai estar no Todas Elas, né?
2: Danicala pra dar e vender esse sabadão.
3: Exatamente. É isso, gente. Beijo, obrigada, bom sábado.
1: Beijo,
2: um
1: Dani.
2: Beijo, Dani.
1: Amanhã tem
2: tchau.
1: Movimento.
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0: Na Litoral, eu tô legal. Ferrugem, Arrepende das, fechando sequência e minha participação aqui na Litoral.
1: Eu acho que tá cedo, hein?
0: Eu acho que já pode, posso tomar uma, já tá tarde. Molecotes e molecotas, Bruninho tá vazando no capinado. E eu tô de volta no Domingão, Dia das Mães, aqui na programação da Litoral. Espero todo mundo pra gente passar um domingo bem especial, bem bacana. Você vai estar com sua mamãe, você mãe vai estar com seus filhos. Vem ouvir o Bruninho, domingão aqui na Litoral, fechou?
1: Fechou, Bruninho, então Oi. Até domingão. E você continua comigo até as 5 da tarde. Hollywood já tá chegando. E mais uma sequência pra você anotar, valendo caixa de som JBL Boombox, cervejeira lotada e também kit churrasco. Sai daí não.
0: Sai.
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1: Ei, boa tarde. Na Litoral, eu tô legal, são 3h02, começando. Não sabe ainda não?
2: Ainda não, Holly.
1: Essa vale ainda?
2: Ainda vale pra você concorrer àqueles presentaços.
1: Muito bem, então você que não anotou nenhuma ou quer anotar mais uma, valendo pra você hoje. De hoje não passa, hoje a gente entrega o kit churrasco Litoral.
2: E também um par, uma cervejeira lotada de cerveja.
1: E também a sua caixa de som JBL.
2: Um box,
1: tudo isso pra um ganhador, tudo isso pra uma ganhadora. Anote as próximas músicas, depois cadastra tudo no site.
2: Lá no litoralfm.com.br.
1: Muito boa tarde, arroba o Natizinha.
2: Boa tarde, Holly. Inclusive, se você for anotar essa sequência agora, você não pode anotar e deixar no papelinho, não. Já anota ela, acabou a sequência, já anotou. Vai correndo pro site. Tem gente que anota a sequência e deixa pro final do dia pra poder cadastrar, entendeu? Então não faça isso.
1: Melhor já deixar lá no site então, hein?
2: É, acabou a sequência, vai imediatamente pro site pra você poder colocar a sua sequência premiada.
1: Já tá tudo normalizado, tudo de cara nova já?
2: Exatamente, tá tudo funcionando.
1: Vai lá, litoralfm.com.br e boa sorte!
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0: E falando em saudade, Timóteo, só saudade.

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1: 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Na Litoral, eu tô legal, esse foi o Menos é Mais. Ontem eu gravei com o Jonas Brown a chamada pro show deles aí, hein?
2: É mesmo? Que dia mas esse show?
1: Vem aí.
2: E mais, role, menos com mais, dá o quê?
1: Na matemática dá menos.
2: Ah, bom, quero saber se você tá esperto.
1: Na matemática.
2: Mas no pagode, role.
1: Dá muito mais.
2: Não vou nem te contar,
1: Melhor não contar, né?
2: Ai, se essas paredes não falar. Vai.
1: Ó, a sequência ainda não acabou. Hoje a gente entrega pra você o seu kit churrasco litoral e ainda...
2: uma cervejeira lotada. De cerveja.
1: Ela é preta, é linda, vai ficar maravilhosa na sua casa e também a sua caixa de som JBL.
2: Boombox, bebê.
1: Tudo isso pra uma pessoa só, hein? Hoje ainda. Chama daqui abração pro Rony Von.
3: Aô, Robert.
2: Aô.
3: Renatizinha, boa tarde.
2: Boa.
3: O Rony, manda aquele alusão. A toda a galerinha da Litoral. Na Litoral eu tô mais que legal.
1: Valeu, Rony Von, obrigado, cara, pela participação, bom trabalho pra você, hein? Beijo pra Maiara Power em Jardim de Alá, tá lá anotando as músicas, hein?
2: Ah, então boa sorte, hein? A terminou de anotar, já corre pro site pra cadastrar.
1: Isso, litoralfm.com.br. Ô, Natizinha, recado aqui pro Sandro. Sandro mora em Aracruz, bairro Novo Jequitibá. Ô, Sandro, ele mandou aqui a senha da Pisale Calçados. A senha tá certinha, Sandro, só que a mecânica dessa promoção é outra. Você ouve aqui no ar a senha, aí você pega a senha, dia e hora que você ouviu e não manda pro WhatsApp, manda lá no site.
2: Exatamente, lá no litoralfm.com.br.
1: Tá bom, Sandro? Nesse mês de maio, toda sexta-feira tem R$400 em compras na Pisale Calçados e hoje é o dia também.
2: Hoje é o primeiro resultado, hein?
1: Inclusive, é promoção atrás de promoção, então, Sandro, boa sorte. Cadê?
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1: 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Na Litoral, eu tô legal, pronto, acabou a sequência, agora corre pro site.
2: Isso, lá no litoralfm.com.br, últimas chances, tá? Pra você concorrer a esse presentaço, bebê.
1: Pois é, hoje a gente entrega o seu kit churrasco Litoral também.
2: Uma cervejeira lotada de cerveja.
1: E a sua caixa de som JBL Boombox, tudo isso hoje, nessa promoção dos 45 minutos premiados. Muito bem, daqui a pouquinho na volta do comercial tem...
2: Bora pagodear.
1: Mas antes, hoje Gil Souza, nem ouvi antes, Gilza. Boa tarde, hein?
3: Boa tarde, Natizinha. Boa tarde, Rosa. Boa. Finalmente sextou, hein? Essa cervejeira vai ser minha. Eu sinto que vai ser minha. Beijo, Gil, do Pelá.
1: Então tá, boa sorte, Gil. Obrigado pela participação, pela confiança, tá bom? Beijão pra você.
2: Beijo.
4: Boa tarde, meu amigo Rolliver.
1: Boa.
4: Boa tarde, Natizinha. Ex-presidente, acendador.
2: Ex-presidente.
4: Sextou. Já comprei, esperar a esposa chegar de serviço. Acendador. Abraço, gente. Tamo junto. Domingo de fechão, dá nem sumindo, mas voltei. Abraço, tamo junto, galera.
2: Um quem abraço. É vivo sempre aparece, né?
1: Um abração pra você, Everton Bigu. Mandou a foto aqui da geladeira, tá entupida de...
2: Eu quero saber a localização que eu estou chegando, viu? Porque tá, eu não tô entendendo essa ofensa gratuita de presepeira. Que
1: não,
2: isso?
1: Ex-presepeira.
2: Mas eu nunca fui. Eu nunca fui.
1: Ele que falou, hein?
2: Você vai concordar, Oliver?
1: Então, aí...
2: Ah, bom. Foi o que eu imaginei.
5: Boa tarde, Oliver. Boa tarde, Natizinha, minha best.
2: Oi, minha best.
5: Aqui do bairro Nossa Senhora da Penha. Ligadinha e ansiosa aí por esses prêmios aí, né, de hoje. Já tenho planos pra essa cervejeira, pra essa Jota Bombol. E churrasco, a cerveja, entendeu?
2: Tem planos e datas.
5: Tem mais tarde também, o sorteio da Pizzali.
1: Sim.
5: Boa sorte pra mim, boa sorte pra todos que participaram. Beijo.
1: Boa sorte, então.
2: Beijo. Aline. Boa sorte pra você, viu?
1: Promoção que mais tem aqui, minha nossa. Deixa eu ver aqui mais.
2: Tem promoção também no WhatsApp, Oliver.
1: Tem?
2: Tem. Esquecemos de falar, mas tem par de convites pra curtir o Maestria amanhã.
1: Nossa.
2: Felipe Red, Matuê e Orochi no Kleber Andrade em Cariacica. Então, mole, dá mole não, manda senha Maestria na Litoral.
1: Maestria na Litoral, manda aí no WhatsApp
2: 999-861050.
1: Aqui, a Ana Paula mandou até foto aqui. Já estou arrumando lugar pra colocar a minha pretinha.
2: Olha
1: já
2: só.
1: Já tem até nome a cervejeira.
2: Boa sorte pra você, Ana Paula. Adorei o cantinho que ela vai ficar, viu?
1: E comemorar o meu Dia das Mães. Ana Paula de Novo Porto Canoa, na Serra.
2: Arrasou.
1: Já botou até nome na cervejeira, pretinha.
2: Adorei. Boa sorte, Ana.
1: Beijão, hein? Intervalo comercial já, bora pagodear.
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2: Muito bem, 4:20. Nessa hora é hora dela. Arroba a Tainá Bahia, aqui com a gente com a Agenda Litoral. Muito boa tarde, Tainá Bahia.
4: Muito
2: cê,
4: boa tarde.
2: Você tá quase.
4: Quase não, aparecendo?
2: Não. Oi? Não, coloca naquela de três câmeras.
4: Eu tô aqui, na outra cadeira, será?
2: Você tá mais. Tá num cantinho ali.
5: Aí.
2: Cadê? Isso. Aí tá melhor.
5: Quem sabe faz ao vivo.
2: Aí tá melhor, tá melhor. Muito bem. Na tela do seu aplicativo e também no site. Agora sim, arroba a Tainá Bahia com a Agenda Litoral pra você se programar no seu fim de semana. Boa tarde, Tainá.
4: Boa tarde, gente. Loucura, meu Deus.
2: O que é?
4: Tá tudo uma loucura sexta-feira.
5: Exatamente. E tipo assim, assextou com salário na conta, né?
4: Que pra porque... quem? Pra galera,
5: pra
4: né?
5: Galera.
4: Pra gente.
5: Pra gente, não, porque teve o último dia do mês que uma parte recebe, o quinto dia útil também que aconteceu nessa semana.
4: E você tem dinheiro ainda?
5: Não, a gente não... Tópico sensível.
4: A gente
5: tópico
4: não
5: sensível.
4: Toca nesse assunto.
5: Tópico sensível.
2: Você que puxou.
5: Não, tá.
2: Você que provocou.
4: Eu não, nem me atrevo a falar de dinheiro aqui.
5: Não, tópico sensível. Vai, vamos pra agenda. De graça, hein, Tainá? De graça.
2: Por favor. Rockzinho de graça.
5: De graça.
2: Por
5: graça.
4: Aqui, pior que hoje é de graça mesmo.
5: Ai, graças a Deus.
4: Hoje tem Boteco das Meninas no Master Place Mall em Vitória, ali em Barro Vermelho, se eu não me engano, é aquele bairro ali. E aí são várias cantoras aqui do estado que se reuniram e vão fazer um happy hour ali dentro daquele shopping, né?
2: Do Master Place, o antigo Carrefour da Reda Penley, né?
5: Olha só que legal.
4: Eu não sou dessa época, não.
5: Nem eu. E são só mulheres cantando.
4: São mulheres cantando. Eu acho que são só mulheres sertanejas.
5: Olha que legal.
4: Mas legal, hein? Inclusive, eu vi um vídeo que aquela... A Jéssica, que tá no Caldeirão com Mion, ela já fez esse projeto também. Já.
5: Olha, que legal. E ela canta muito, a Jéssica.
4: Canta mesmo. E aí, Hollibee, se quiser... Não pagar estacionamento também,
2: olha.
4: É só chegar até 6 horas. Que aí também não paga estacionamento.
2: Isso do Master Place hoje.
4: Hoje.
2: Sim.
4: Estamos falando de hoje. Vamos pra amanhã, que amanhã tem Maestria.
2: Nossa.
4: No Kleber Andrade, Felipe Rett, Matuê e Orochi. Tem ingresso ainda?
2: Daqui a pouquinho tem sorteio.
4: Isso. Exatamente. Aí. Também tem no Zig Tickets pra quem quiser comprar e não, né? Se não der pra ir de graça, a gente tem que comprar o ingresso. E amanhã, se tudo der certo, estarei lá.
2: No Maestria?
5: Trabalhando.
2: Meu trabalho tá
5: alguém
2: me matando.
5: Alguém tem que trabalhar nessa casa.
4: Porque vocês, né, não vão trabalhar esse fim de semana.
5: Eu vou trabalhar muito.
4: Vai, eu sei. Mas quem quiser fugir um pouquinho aqui da capital, da Grande Vitória, tem a comemoração de 38 anos de Venda Nova do Imigrante. Com Munhoz e Mariano.
2: Olha.
4: Nacional.
5: Camaro Amarelo.
4: O Bruninho falou que vai de Camaro Amarelo lá pra Venda Nova do Imigrante. Ele falou aqui, ó, ao vivo, os ouvintes estão de prova.
5: Duvido.
2: Mas isso amanhã também?
4: Venda Nova? Isso amanhã também. E aí tem outra coisa que as pessoas podem fazer, nossos ouvintes podem fazer em qualquer lugar do Espírito Santo, que é me assistindo em movimento, por favor.
5: Olha!
4: Eu serei repórter por um dia no quadro Você em Movimento, falando sobre uma coisa que eu sei que nossos ouvintes gostam, que é samba.
5: Aí sim.
4: A galera gosta.
2: E
4: então,
2: que você entende muito bem, por sinal.
5: É exatamente.
4: Só um pouquinho, gente.
5: Doutorado em samba.
4: Então é isso. E aí, se quiser assistir, TV Gazeta e Globoplay.
2: Isso. Amanhã, então, no Em Movimento, temos a Tainá Bahia também. Isso. É isso. Então, a agenda você confere também no nosso Instagram.
4: Isso aí. Arroba Litoral FM.
2: E aproveita pra seguir lá também no Instagram dela, arroba...
4: A Tainá Bahia.
2: O Tainá é com TH e com Y, tá bom? Vai lá. Beijo.
4: Beijo.
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0: dia.
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0: Pois é, amanhã no gigante do Kleber Andrade vai ser gigante mesmo, tem Felipe Rett.
1: Tem também Matuê.
0: E Orochi, seus ingressos aqui, tá? Daqui a pouquinho o resultado dessa promoção e já também, a partir das 5 da tarde tem.
1: Segue o Baile Litoral.
0: Daqui a pouquinho com o DJ Jonas Brown.
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1: Resultado de promoção, saindo par de convites pra curtir Maestria. Quem faturou foi a Monique Fabris, final de telefone 7637 de Vila Batista.
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0: Calma, calma, calma, que ainda hoje tem mais, hein? Pra você curtir amanhã, Maestria. Muito bem, Matizinha, bom descanso.
1: Obrigada, Rolly. Eu tô de volta amanhã, entre aspas.
2: Por quê?
1: Porque amanhã tem um churrasco, mas tem eu também aqui no ar, entendeu? Mas vocês vão ver amanhã, a partir da 1 da tarde. Então me faça companhia.
0: Cara de pau, gente. Cara, nem queima.
1: Eu vou estar trabalhando, não, não quer
0: vou
1: dizer...
0: Vou estar no ar, né?
1: É, não quer dizer que eu não vou estar no ar. Amanhã, a partir da 1 da tarde, vocês vão entender tudo que vai acontecer.
0: Tchau, Mari.
1: Então acompanhem lá no meu Instagram, no @onatizinha. Eu vou postar um videozinho hoje, muito legal, a cara do Hollybee. Então vai lá pra você.
0: Que cara minha? Qual delas?
1: A uma que você fez, o Hollybee. Tá, todo mundo vai achar o máximo a sua cara. Então vai lá no meu Instagram pra você ver no @onatizinha.
0: Eu acho que melhor não, gente.
1: Vai, vai ter sim, vai no @onatizinha. Vai lá.
0: Assim, ó.
1: Bom, já fiz. Vai ter que divulgar ainda. Ah, eu vou fazer uma figurinha do seu nome.
0: Tchau, Nath.
1: Tchau.
0: Daqui a pouquinho, Jonas Brown consegue o baile litoral.
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0: no 999-86-1050. Como é que você vai curtir? Como é que você curte o Segue o Baile na sua sexta-feira, hein? Conta pra nós aí. Jonas Brown, sem mais delongas, agora já é com você.
1: Vambora começar com Gaúchinha, um dos hits do momento. Tá bombando aí essa versão light edit do meu amigo DJ Leandro Neto. Vambora.
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0: 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Nem o Segue o Baile passou batido.
1: Pois é, a galera da van aí, o garotado da van, duvido se não tava cantando bem alto agora. Você acredita que outro dia eu toquei essa música num 15 anos? E bombou, cara.
0: Foi um inferno, né?
1: Isso sabe que foi muito legal, porque você toca. E aí tem uma galera que fica olhando, né, pra você assim, que é isso, bicho? Porque a galera que tá na pista dança. Mas tem uma galera em volta,
0: né,
1: os pais.
0: O que tá acontecendo, né?
1: O cara, o menino que tava nos, na mesa de som, olhou pra mim assim, que é isso?
0: O que você tá fazendo, Jay? Deixa comigo, Diego, pai. O pai sabe o que ele tá fazendo.
1: É isso aí. Gente, isso aí é o seguinte, Six Seven é de um meme. Isso começou nos Estados Unidos, um vídeo do TikTok. E aí você já sabe, virou trend, virou não sei o que lá. E aí a galera, os adolescentes estão usando aí essa gíria. E aí fizeram funk nessa.

0: Mais união. Valeu, Franklin. Obrigado pela participação direto da Coab. Tem beijo pra Marleide da Paz e também pra Lúcia Braga em Vila Graúna, Cariacica. Mandou aqui boa tarde. Boa tarde, Lúcia. Beijo e bom trabalho pra você também. Deixa eu ver aqui mais quem. É, aqui, a Jocimara. Top demais. É, crianças amando também. Tô falando, 6ix7ine. Abraço pro Dilo também, presidente Médici. Ele, tô aqui, ó. Manda abraço pra nós, ligados na melhor aqui em Presidente Médici, em Cariacica.
1: Antes da música do 6ix7ine, tocamos aí também a música da Uma Chaleira. Aí também é um funkzinho aí do momento também.
0: Muito bem. Os virais, você acompanha todos eles aqui no Segue o Baile Litoral com DJ Jonas Brown.
1: Quase todos.
0: Os que podem tocar, os que não tem assim, como editar, aí não ficam de fora.
1: Não dá, não.
0: Mas a maioria, o Jonas Brown consegue uma versão editada e vem tocar aqui pra criançada curtir numa boa aqui na Litoral, certo?
1: Isso aí. Aliás, eu quero agradecer, tem muitos DJs que me mandam. Jonas, ó, essa versão é boa pra você tocar lá no programa, não tem palavrão, não tem nada. Aí a gente coloca aqui.
0: É isso, a gente tem uma preocupação justamente pra poder deixar você, papai, você, mamãe, deixar o seu filho e sua filha aí ouvir o Segue o Baile tranquilinho, sem problema, certo?
1: Isso aí. Vamos pro intervalo?
0: Rapidinho.
1: Daqui a pouquinho tamo de volta.
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0: 102,3 na litoral. Eu tô legal. Essa foi a última de hoje aqui do Segue o Baile com o DJ Jonas Brown na litoral.
1: Muito bem, isso aí é a Mega Folden, a música que tem aí o sample do Neo, da música Miss Independent. E é uma música que também viralizou recentemente nos TikToks aí da vida. Beleza? Essa versão aí é do DJ Samu.
0: DJ Samu?
1: Do Rio de Janeiro, é. Chama o Samu.
0: Chama o DJ Samu. Ô, Jonas Brown.
1: É.
0: Aqui, ó, a Gerilza de Anguetá mandou um recado tão bonitinho pra nós, ô Gerilza.
2: Boa tarde, meninos. Ligadinha aqui em vocês. Gostei também do Success, hein? É Gerilza de Anguetá, passando pra pedir vocês pra mandar um alô, uma música bem bacana, romântica de preferência.
1: Opa.
2: Hoje é meu aniversário de casamento. Alguns aninhos aí de caminhada, né?
1: Alguns.
2: Eu e meu gato Pedro, mais conhecido como Pedro PG Bruesa. E a gente curte vocês, tá?
1: Obrigado.
2: Vocês fazem parte da nossa trajetória também. Todos nós dois gostamos muito de música. E vocês estão sempre na nossa trend, assim. Beijo, galera.
0: Um beijo pra vocês, Gerilza de Anguetá, Gerilza e também o Pedro.
1: Aniversário de casamento hoje, né?
0: É, falou que há alguns anos.
1: Alguns anos?
0: Uhum.
1: Então, tá bom. O Gerilza e Pedro, né?
0: Pedro, isso.
1: Por que eu não toquei nesse casamento?
0: numa próxima comemoração? Ou...
1: Vai fazer os aniversários, né?
0: As bodas, né?
1: Bodas, né? Tá, vamos fazer um festão aí, ó.
0: Contrata o DJ Jonas Brown, hein?
1: Brincadeira. Bacana demais, né? Legal demais. Parabéns aí pelo tantos anos, né?
0: É, não falou quantos, mas alguns aninhos.
1: Então tá bom aqui, demais. Então.
0: Deus abençoe vocês, tá, Gerilza e Pedro, obrigado por ouvirem a Litoral também, tá?
1: Uhum.
0: É isso, Jonas Brown.
1: É isso aí, tamo de volta amanhã.
0: Amanhã é festa ou casamento?
1: Amanhã é aniversário.
0: Aniversário, vai ser aniversário, né?
1: Isso aí. Amanhã, 5 da tarde, tem programa. Domingo também, estamos aí, inclusive, nas locuções da tarde e também no programa 5 horas, certo?
0: É isso, DJ Jonas Brown, segue lá no seu Instagram, é BRAUM, @JonasBrown, para você conferir a agenda, as novidades também, pedir sua música.
1: Claro, pode pedir. Lá no Instagram, no meu direct, você pode mandar o nome da música, o link e tudo mais pra gente colocar aqui na playlist. Seja no TBT, que é toda quinta-feira, ou durante outros programas também, tá
0: isso,
1: bom?
0: Dê lá a sua sugestão, a sua opinião é muito importante pra gente,
1: com
0: certo?
1: Com certeza.
0: Amanhã, 5 da tarde, tem mais Segue o Baile Litoral com DJ Jonas Brown. 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
1: É a última, hein? É a última dessa temporada. 6:05, começando mais uma sequência premiada aqui na programação da Rádio Litoral FM, mas agora na companhia, na voz dele, na comunicação de arroba Alex Bono, com 2 N's. Muito boa noite, Alex Bono.
2: Muito boa noite, tô com fogo, hoje é sexta-feira.
1: Meu Deus do céu,
2: e aí?
1: Já chegou pilhado.
2: Já cheguei, eu tô sentindo energia do ouvinte litoral, tô sentindo uma sede, tenho certeza que tá vindo essa galera.
1: Uma sede pra beber uma cervejeira inteira.
2: Meu Deus do céu, cara, você tá preparado pra isso? São vários prêmios hoje, meu filho.
1: Meu Deus do céu, até entregar os R$400 da Pisale Calçados também, a cervejeira, lotada de cerveja, o kit churrasco.
2: Você vai organizando isso, né?
1: Ué, o quê?
2: Você vai organizando isso tudo, tá?
1: Por quê?
2: Porque, cara, deixar passou de dois prêmios
1: deixar pra
2: mim,
1: você.
2: Esquece, meu filho, eu vou esquecer alguma coisa. Então, tá contigo.
1: Fica ouvindo então aí, acompanhe, boa sorte pra você, tá bom? E anote a próxima sequência, porque essa é a última, valendo todos esses prêmios pra você. Você tá bem, né?
2: Estou ótimo.
1: Nossa senhora, né?
2: Estou maravilhoso. Um salve pro ouvinte que o Ícaro Dutra, toda vez que ele tá ouvindo, ele manda uma mensagem. Um salve pra você, meu amigo. O Ícaro Dutra.
1: Ícaro.
2: Já que ele falou, tô ouvindo você e quero pedir música. Pede sua música, Ícaro. Vou tocar 20 pras 9.
1: Hein? Ícaro Dutra. Abração, Ícaro. Bora começar então? Pode?
2: Não sei se eu tô afim.
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2: 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Na Litoral, eu tô legal, são 6 horas 23 minutos. Estamos aqui na metade da sequência dos 45 minutos premiados. Hoje a gente encerra essa promoção. Vamos fazer em rede depois das 7?
3: Vamos fazer depois das 7. Fique de ouvido colado e celular ligado.
2: Isso. Então tá, depois das 7 a gente vai ligar pra alguém que vai ganhar esses prêmios em rede pra todo Espírito Santo ouvir. E a Fisale Calçados, R$400 também?
3: Vamos fazer depois.
2: Das 7 também?
3: Isso aí. Mas aproximadamente 7h20. Não, 7h21 e 23 segundos.
2: Então tá bom. Combinado, hein? Combinado.
3: Combinado?
2: Combinado.
3: Então tá.
2: Ô, Roberto.
4: Alex Bono, meu camarada, e Hollywood Ones. Muito boa noite aí. Tô agarrado aqui no Lava Jato ainda, né? Tô falando aqui do Lava Jato JR abençoado. Ah. Alex, ontem fiz aquela corridinha de 8 km só pra esquentar, que tô preparando pra corrida dos bombeiros, né? E domingo tô ficando mais novo, né? Foi 44 anos. Qualquer dia eu vou aparecer pra conhecer vocês pessoalmente. Na Litoral, tô mais que legal.
2: Domingo, 44 anos do Roberto. E 8 km só pra uma corridinha.
3: Uma corridinha básica, eu já completei 8 km de caminhada.
2: Meu garro, um ódio nisso, bicho. Pessoal que vai, fiz 5 km, 8 km, 10 km pra aquecer.
3: É, pelo amor de Deus. Eu hoje comemoro 8 km de um ano, contando de um ano que eu caminho do carro até a Gazeta.
2: Mas não.
3: Em um ano eu fiz 8 km caminhando até aqui, todo dia.
2: Já fez.
3: Todo dia. Todo santo dia.
2: Duvido, né? É tão pertinho de um ano da 8km, não?
3: Um pouco que você vai na filha, meu. Tá bom.
5: Boa noite, Rolimei e Alex. Ah. Eita, Lele. Sextou, bebê. Na Litoral, tô mais legal. Manda beijo aqui para Berê, para meu filho Matheus, para todos os ouvintes da número 1, Litoral, 102.3. Bora que bora, vamos que vamos, sextou. E hoje toma todas. Novamente. Né, Alex?
3: É.
5: Você que é cachaceiro aí, ó. Você e Bruninho. Olha, bem não, sou bebezinho. É muito chique, hein? Beijo.
2: Nada. Beijo, Berê. Meteu um cachaceiro na lata?
3: Eu todo dia eu passo em frente ao barzinho lá de Nossa Senhora da Penha. Nossa. Que agora mudou o caminho, né? Então passo lá no bar. E às vezes eu olho pra ver se eu vejo o Berê.
2: Nunca viu?
3: Não, eu acho que em casa que você bebe, né, Berê?
2: Deve ser.
3: Se eu ver Berê, eu começo a buzinar. E eu falo, você traz agora, já que eu tô chegando em casa, traga que eu vou dar uma virada nesse copão aí, que pelo amor de Deus.
2: Beijo, Berê.
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0: na Litoral, eu tô legal. Aquele abraço, bom fim de semana pro Gil Schwarzenegger, em Jardim América.
1: Fala, Monique, em Vila Batista, beijo.
0: Tem beijo pra Rosilene Maria de Nova Almeida.
1: Também pra Drica Santos de Nova Betânia.
0: Abraço pro Leandro Silva na escuta.
1: Salve também aqui pro Douglas Mota, Cristóvão Colombo.
0: Dedé Moraes, Aracruz, aquele abraço.
1: Cidade Continental, Lidiane Scarpati. Já falou, né?
0: Não, não. Tinha um segundinho só, mano.
1: Ah, tá, porque aquele risinho. Ah, tá, não, filho, não, porque eu tô sem fone, cara.
0: Raíza Moscon de Paú, aquele abraço também.
1: Salve pro Bruno de Oliveira Chaves.
0: Deixa eu ver aqui mais quem. Mabi de Castelo Branco, aquele abração também pra você, Mabi.
1: Também o Leandro Silva, tô brincando, é só pra atrapalhar. E atrapalhei.
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1: Vamos lá, a tradicional festa da imigração italiana acontece nos dias 15, 16 e 17 de maio, na Rota da Ferradura em Buenos Aires, Guarapari. O evento terá entrada gratuita, com música, danças típicas, gastronomia italiana e atrações como o Tombo da Polenta. Oxe, mas pra mim era só a festa da polenta? Eu, como vendedor, vejo o que é que tô brincando. Pizza da Uva também, distribuição de vinho. Aí, ó, tua
0: aí,
1: festa.
0: Aí, ó.
1: A dupla Marcos e Matheus grava seu primeiro audiovisual no sábado. Olha que legal. A programação ainda inclui feira de artesanato, cervejarias artesanais, né? E a consulta aí de sobrenomes italianos. Muito bem, a expectativa é receber mais de 10 mil pessoas.
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1: O Espírito Santo lidera o país em gestão pública e foi o estado que mais avançou na área econômica nos últimos 3 anos, segundo aí o

0: ranking do Centro de Liderança Pública. O estudo avaliou o desempenho dos estados entre 2023 e 2025, destacando o crescimento capixaba em gestão, solidez fiscal e eficiência da máquina pública. O Espírito Santo saiu da terceira posição em 2023 para liderança em 2025. O ranking também apontou avanços em inovação, infraestrutura e capital humano.
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0: Agora momento zen, vou dar uma de Márcia Sensitiva. Oliver aprovou. Então vamos lá, isso daí vai ser bom pro seu final de semana. Ah. Atenção, olha o meu momento zen em vídeo.
2: Ah. Cadê? Olha, a mãozinha.
0: A lei da atração defende que pensamentos, emoções e atitudes influenciam diretamente a vida. Sim, para fortalecer essa energia, especialistas indicam hábitos como ter clareza nos objetivos, controlar pensamentos negativos, agir de forma alinhada aos próprios sonhos e praticar a gratidão diariamente. Outro ponto importante é confiar no tempo das coisas e evitar ansiedade excessiva. A ideia é unir mentalidade positiva com ações reais no dia a dia. Pega isso pro seu final de semana e tenha um ótimo sábado e domingo.
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0: Sara Cadete.
1: Ei, Alex Boni, boa noite, aqui é Sara.
2: Hello, Sara.
1: Cobilândia, manda um alô aí pra minha tia de Portugal que tá aqui comigo na minha casa, Cid é o nome dela. Cid. Um beijo pra Valentina, Viviane, minha prima, minha filha Dani, estamos aqui no quintalzinho, tomando uma cervejinha, batendo um papo e curtindo a sexta-feira, tá bom? Beijo, fica com Deus.
0: Sara Cadete.
2: Sara, um beijo. Eu ia falar do sotaque português, mas eu nunca sei o sotaque português.
0: É a Cid.
2: Como é que é?
0: Tá lá com ela. Não, eu também não sei.
2: Tenta imitar, vai. Tenta fazer um sotaque português.
0: Ela está na casa da Cid.
2: Ai, que maravilhoso. Um beijo pra vocês.
0: Um beijo pra vocês aí, tá? Bom fim de semana.
2: E leva pra Portugal.
0: Douglas Mota.
3: Meu amigo Holliby Wandes.
0: Yeah.
3: Passando pra desejar uma ótima noite pra nós. Sextou, né, bebê?
0: Uh-huh.
3: Quanto que a mulher vai na reunião das crianças, o pai fica em casa tomando uma
0: olha
3: e fazendo a janta. É brincadeira? Aí o pau quebra, viu, papai? Cê tá doido. Douglas Mota de Cristóvão Colombo, forte abraço, é nóis.
0: Um abraço, Douglas Mota, obrigado, cara, pela participação direto de Cristóvão Colombo. Vamos pro comercial e depois a gente volta já em rede para todo Espírito Santo, para as quatro emissoras da Litoral, e a gente sorteia na próxima hora o Vale Compras de R$400 da Pisale Calçados.
2: Daqui a pouquinho a gente não vai ter folga, meu filho, vai ser um atrás do outro, vai ter esse prêmio, vai ter também
0: o prêmio da sequência premiada também, né? A churrasqueira, o kit churrasco, a cervejeira lotada de cerveja e a sua caixa de som JBL.
2: Vamos lá, abre lá o resultado da cervejeira rapidinho.
0: O quê?
2: Abre lá, pô.
0: Abri.
2: Acho que já tem uma pessoa certinha ali, ó, tá vendo?
0: Não tem, tem aqui alguns
2: olha
0: nomes.
2: Ali, olha ali embaixo.
0: Ah, tá, Alex Bono.
2: Alex Bono, meu filho, eu já tá tô bom. Dando resultado, desculpa, cara, eu tô ganhando.
0: Quem ganhou foi Alex Bono. Tá bom. Intervalo, voltamos já.
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0: 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E boa noite de novo, Alex Bono.
1: Boa noite pra você, Roller Anderson, e pra turma que tá ouvindo a gente pelo interior e vai sextar com nós.
0: Muito bem, ó, você que ouve também pela Alexa, pelo aplicativo, pelo site litoralfm.com.br, muito bem-vinda, muito bem-vindo. Hoje é o dia da gente entregar duas promoções daqui a pouquinho, tá? 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E a gente encerra hoje a promoção dos 45 minutos premiados. 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
1: Ai, ai, vai ter um momento muito feliz, vai ser uma sexta-feira muito incrível, que você já vai ter aquele convite, ou melhor, aquele pedido na cara de pau de quanto que vai ser o churrasco, me convida. Eu já vou perguntar, acho que a primeira coisa que eu vou fazer vai ser isso.
0: O que vai aparecer ser? De amigo, né?
1: Eu sou um deles.
0: Vamos ligar?
1: Mas agora?
0: Não, não, vamos fazer ao vivo, né?
1: Mas é óbvio que a gente vai ligar.
0: Então tá.
1: É óbvio. E eu quero, por favor, que a pessoa, principalmente da cervejeira, que a gente sabe, pô, é um prêmiozaço, cara.
0: O outro também é. Também.
1: Mas, putz, mas não tô falando de cervejeira com cerveja, com churrasco, aquela coisa que a gente gosta pra caramba também. Quero que perca a voz.
0: De gritar?
1: Com certeza.
0: Fazer escândalo?
1: Com certeza, meu filho.
0: Baixaria?
1: Eu quero que a pessoa, a pessoa tá vendo a Shakira na frente
0: a linha?
1: Dele. A pele, exatamente. A Madonna, a Lady Gaga, tudo na frente.
0: E se atender Bora Cochozinho?
1: Eu desligo da cara.
0: Baixa na cara?
1: Na mesma hora.
0: Então tá.
1: Sem dó. Pô, olha o prêmio, cara, pra ficar assim.
0: Ó, oh, tá bom, ganhei.
1: Tô cuidando do recém-nascido. Joga criança.
0: Quem
1: não.
0: Então tá. Daqui a pouquinho
1: quero
0: o seu telefone.
1: Quero entretenimento.
0: Primeiro Pisali Calçados, hein? Então já o seu telefone vai tocar. Boa sorte.

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0: Então liga aí, né? Liga aí. Seu telefone vai tocar. 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Seu telefone já chamando. Vai, ligamos. Aê, agora sim.
1: Primeiro toque.
0: Telefone chamando.
2: Olá.
0: R$400 em vale compras da Pisale Calçados.
3: Alô?
1: Olha, quem fala? Quem fala?
0: Alô?
3: É Carol.
1: O que aconteceu? O que aconteceu aí que tem alguém?
0: Temos torcida pra,
1: tem pra alguém gritando aí. Por que que a pessoa gritou aí? Fofocas de bastidor.
3: É a Deusa que
1: gritou. Ai, que coisa mais fofa, porque ama a gente.
0: Oh. Ana Carolina de Jesus Silva.
3: Isso.
0: Olha ela, Carol, então. Sabe o que está acontecendo, Carol? Sabe o que está, sabe que está acontecendo? Sabe quem está falando?
3: Nossa. R$400 do...
1: Da Pisale. Você é a mamãe?
3: Eu me pegaram de surpresa, acabei de chegar da padaria.
1: Isso é hora de ir pra padaria? É que legal, cara.
3: Comprar o pãozinho.
1: Ah, tem que ter. Você é a mamãe, Carol?
3: Não,
0: ainda não.
1: Ainda não. Eu tô achando
3: mas
1: que.
3: Aí eu vou presentear minha mãe.
1: A sua mãe é que tá gritando ou não?
3: Não.
1: Ah, tá. Porque eu tô achando que ela tá muito feliz. Esse prêmio tá indo pra ela, alguma aposta? O que, que tá rolando aí?
0: Ela acha que é pra ela o
1: prêmio. Eu também tô achando, cara.
3: É a segunda mãe.
0: Mãe de coração.
1: É a segunda mãe.
0: Ah, então vai ter uma rebarbinha pra ela,
1: ter.
0: Então.
1: Agora eu entendi a felicidade.
0: Ela é menina, né, menina?
1: Ai, ai. Vai, ela é muito fã. Ela falou o quê? Que é fã de Hollywood ou ouvi muito.
3: Ele sabe. Coração.
0: Um beijo, Neuza.
1: É a Neuza.
0: Olha Silva.
1: Só.
0: Mas aqui no ar é a Carol que foi a contemplada. A mamãe chama como, Carol, sua mãe?
3: Maria das Graças.
0: Maria das Graças. Então o presente vai ser pra ela, então.
3: Com certeza, tá aqui do lado.
0: Olha só. Muito bem, a vinhetinha então, só pra gente confirmar aqui que a Ana Carolina Jesus Silva, de Cristóvão Colombo, em Vila Velha.
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0: R$400 em compras da Pisale Calçados, Carol. Mereceu, Alex? Mereceu?
3: O presente do dia das mães tá garantido.
1: Tá garantido, merecido.
0: As custas da Litoral e Fêmea possível.
1: Ai, ai. R$400 é um dinheiro gostosinho pra se gastar com presente.
3: Sim.
1: É.
3: Eu pedi um beijo pra Carol.
0: Como é que é? Não entendi, desculpa. Pediu um tênis pra Carol?
1: Ai, ai, tá muito explicado, cara. Tá muito explicado essa reação ali. A Carol tá até mais tristinha porque já vai ser um tênis pra Nilce, já vai ter um presente da mãe. O que vai sobrar pra Carol? Tipo, tá bom.
0: Mas calma, que esse é o primeiro vale compras do mês, tá? Do mês de maio. Semana que vem vai ter mais, tá bom?
3: É isso.
0: Carol, obrigado pela confiança. Parabéns pelo presente, tá?
1: Beijo, Carolzinha.
3: Obrigada.
0: Tá satisfeito? Beijo. Satisfeito, Alex? Muito bem.
1: Peraí que eu tô fofocando.
0: Carol, fica com Deus.
1: Carol,
0: tá um bom
1: beijo.
0: Fim de semana. Parabéns aí pelo presente. E dê um beijão na mamãe por nós também, tá bom?
3: Pode deixar.
1: Cadê meu beijo, Hollywood?
0: Tá aqui o seu beijo, Neuza.
1: Não, ela quer aquele beijo de Hollywood Anderson, lá saudade de litoral, vai.
0: Um beijo, Neuza Silva.
1: Eu amo.
0: Um beijo, Carol, parabéns. Quer mandar beijo pra alguém?
3: Sim, só um minutinho. Deixa eu botar minha mãe na. Ela dá um beijo pra
0: vocês. Olha.
3: Um beijo. Cadê? Eu dou um beijo pra vocês, obrigado pelo negócio que o Carol ganhou. Tudo bom pra vocês, felicidade.
1: Feliz dia das mães, tá, sua linda?
0: Um beijo. Pra você também, tá, Maria das Graças? Parabéns. Vocês também. Satisfeito, Alex?
1: Demais, demais.
0: Então tá, valeu, né?
1: Demais, valeu.
0: Então tá, então garantido presente, Carol. Beijo, bom fim de semana.
3: Um beijo.
0: Parabéns. 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
1: Bebê, vamos relembrar aquela saudade nossa.

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0: Na Litoral, eu tô legal, 7:38. Na sua sexta-feira, estamos aqui ao vivo, com muita música e muitos, mas muitos prêmios, os melhores e maiores prêmios para você que merece. Você, ouvinte Litoral FM, é agora.
1: Chegou a hora, meu Deus! Depois de tanto falar, depois de todo mundo, horas cansativas, exaustivas, anotando uma sequência gostosa de se ouvir.
0: É, mas essa chegou até que hora, durou menos de um mês essa temporada.
1: Mas ó, vou te falar, hein? Principalmente essa semana, o pessoal à noite. Qual é o nome dessa música internacional? O pessoal até tardão da noite, cara.
0: Todo grudado ali, ouvindo e anotando, né? Então, o seu telefone vai tocar agora. Tem que fazer escândalo, né, Alex?
1: Por favor, mas é muito escândalo.
0: Tem que gritar, tem que fazer histeria.
1: É, eu quero que você vá numa frequência que você consegue queimar algum circuito aqui, até pra pegar uma folga hoje. Que a rádio, pum, sai do ar.
0: Aquele grito que quebra a taça, né?
1: Que quebra, exatamente. Eu quero uma coisa muito louca, que foge o padrão, que dê algum BO aqui. Vai.
0: Então tá, valendo pra você, então. A sua cervejeira lotada de cerveja, o kit churrasco Litoral e também a sua caixa de som JBL Boombox, pode ligar?
1: Meu Deus,
0: seu telefone,
1: cara,
0: vai tocar. É tudo isso pra uma pessoa só.
1: Deixa eu ver. O meu não tocou, não, cara.
0: Calma,
1: eita,
0: minha toque ainda.
1: Não, tava vendo o meu aqui. Vai que é o meu, cara.
0: Não, não foi o seu.
1: Liga pra mim.
0: Seu telefone está tocando, não vai aparecer o 999-86-1050. Vai aparecer um outro número aí. Tomara que você... Cara, o que mais tem aqui é gente pra participar. Não acredito.
1: Alô? Alô? Ah, alô? Oi! Oi! Sabe quem fala?
2: Oi, alô? Quem tá falando?
1: É Silvio Santos, oi!
0: Direto de onde? Que isso?
1: Ai, que horror, alô? Cara.
0: Oi,
1: tá ouvindo nós?
0: Oi. Tá ouvindo bem? Você consegue ouvir a gente?
2: Agora sim.
1: Quem é que fala?
2: É Ana Paula.
1: Oi, Ana Paula. E essa vozinha de triste?
0: Desconfiada,
1: sexta-feira.
0: Ana Paula?
1: Sexta-feira.
2: Ai, não acredito.
0: Não acredito.
1: Mas não acredito em quê, cara? Que o Silvio Santos tá te ligando, mas... Oi. Eu também não.
2: Acredito.
0: Nem sabe o que tá acontecendo, nem sabe quem tá falando.
1: É, minha filha.
2: Eu sei, porque eu estava ouvindo vocês escondida.
0: Escondida?
1: Escondida por quê?
2: Estou trabalhando.
1: Você tá trabalhando?
0: Por isso que ela não gritou.
1: Ah. Você trabalha com o quê que você tem que ouvir escondida?
2: Eu sou vendedora.
1: Mas o chefe não pode saber que você está ouvindo?
2: Não pode.
0: Mas ele vai saber.
1: Ah, mas dessa vez, minha filha, você vai ter que mandar assim, ô chefe, desculpa, mas eu vou gritar, porque o que eu tô ganhando aqui, meu filho? Pelo amor de Deus, não tem como aguentar, não, cara. O que você tá ganhando?
2: Não tem como eu aguentar,
1: não,
2: a verdade.
1: Pelo amor de Deus, na voz de Hollywood Anderson.
0: Não, de Alex Bono.
1: Vale, o que
0: ao
1: que é?
0: Ao vivo na rádio Litoral FM, Ana Paula Pérez Silva, você acaba de ganhar o kit churrasco. Nossa! Litoral, a sua cervejeira lotada de cerveja. E também a sua JBL Boombox!
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0: É um gritinho, uhul!
1: Mulher do
2: céu! É um gritinho escondido.
0: Contido, né, Ana Paula?
1: Ai, mas eu vou esperar quando você estiver usufruindo desse prêmio, a geladeira linda que vai estar cheia de cerveja, quando você estiver quase chegando na última cerveja, que você grava um áudio, que você manda pra gente, na euforia, tipo...
0: Eu ganhei!
2: Com certeza.
1: Quero esse grito aí. Que delícia.
2: Pode,
1: cara,
2: deixar.
1: Parabéns.
2: Que ele vai sair.
0: Ah,
2: que
0: bom, então, cara. Vamos cobrar de você depois, então, hein? Cadê o vídeo? Cadê a vibração?
2: Pois é, o lugar de colocar ela já tem.
0: É mesmo?
1: Do lado da cama.
2: Mandei uma foto pra vocês aí, o lugar certinho, onde que a pretinha vai ficar.
0: Sei que mandou a foto da. Já tem até nome a cervejeira, pretinha.
1: É pretinha, cara.
2: Já tem nome.
0: Olha só.
1: O que não é jogar pro universo, ou melhor, já pensar que já aconteceu e que tá ali.
0: Já reservou o lugar da cervejeira, já botou nome na cervejeira.
1: Cara, eu fico chocado com isso.
0: Caramba.
1: Hoje eu vou focar debaixo da minha cama, não sei de onde que vai vir, mas eu vou focar debaixo da minha cama um monte de dinheiro, pelo menos ali uns 20 mil.
0: Pra começar a pagar de
1: dinheiro. Pra começar a pagar minha dívida.
0: Ô Ana Paula, só isso, você falou então, mas qual o lugar da casa que ela vai ficar?
2: na área de churrasqueira, óbvio.
1: Oh. Ai, cara, ela é muito...
0: Ela tem a sua área gourmet, Alex.
1: Então tá, ó, quando você vir pegar o prêmio, não esquece de deixar pelo menos umas 3 latinhas comigo, tá?
2: Vou pensar.
1: Ah, olha!
0: Ah, não, eu não deixava.
1: Olha que
0: eu não deixava.
1: Olha que eu retiro agora e ligo pra mim mesmo, hein? Eu vou ganhar esse negócio, tô nem aí.
2: Obrigada.
0: Boa, Ana Paula, obrigada. A gente que agradece aqui pela confiança, pela sua participação, tá bom? É difícil? Claro que é, mas alguém ganha e hoje chegou o seu dia, tá, Ana Paula?
1: Você anotou quantas sequências, mais ou menos?
0: Só pra...
2: Ixi, eu acho que mais de 20.
1: Pouquinho demais. Você anotou alguma sequência das 6, das 8 ou das 10?
2: Com certeza. Então mereceu. Então mereceu.
0: Foi com uma dessas que ela ganhou, né,
1: foi,
0: Alex?
1: Com certeza foi com uma dessas. Nem com o do Hollywood, é comigo. Acho que a partir de 8 horas ali foi essa sequência.
0: Meu Deus, me excluindo da. Ô, Ana Paula, prazerzão falar com você. Bom trabalho. Vai até que horas aí, mulher?
2: Oi?
0: Você vai até que horas trabalhando?
2: Até às 10,
0: hein? Então tá, bom trabalho pra você, obrigado pela confiança e que o patrão aí já vai dar um desconto nessa participação, tá?
2: Vai sim.
0: Cê
2: obrigada.
0: Você pode falar onde trabalha?
2: Na Ering.
0: Qual é?
2: Isso.
0: Qual é, Ering?
2: Do Shopping Mestre Álvaro.
0: Ering do Shopping Mestre Álvaro.
1: Ah, depois vou dessa... pedir desconto.
0: Depois dessa...
2: Pode vir comprar comigo.
1: Eu vou. Boa. Deixa ela trabalhar, Holly.
0: Depois dessa tá mais perdoada. Beijo.
2: Tchau.
0: Tchau, meu bem. Pronto. Contas prestadas, tá aqui Ana Paula Pérez Silva, a sorteada nessa temporada dos 45 minutos premiados. Promoção de verdade, você sabe. É na Litoral, primeiro lugar geral.
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1: Na litoral, eu tô legal, 2 para as 8, quase na hora de ir embora, mas a gente continua com Alex Bono aqui na programação da Rádio Litoral FM. Antes de Alex, dá um pulinho em Cachoeiro, ouvir aqui o churrasguinho. Aê. Fala pra nós.
2: Boa noite, meu amigo Alex Bono.
3: Olha aí.
2: Ei, Hollywood.
1: Yeah.
2: Aquele alusão aqui pra galera do churrasguinho em Cachumirim. É aqui, Hollywood, em frente ao supermercado sempre tem, Alex. Vem que aqui que tem aquele medalhão de mandioca recheado com queijo, aquele medalhão de banana da terra recheado com carne seca e requeijão. É aqui, bebê. Vem porque sextou. É, e tamo junto, tá? Aquele alusão e vamos pra cima.
1: Valeu, bom trabalho pra você aí, tá bom? No churrasguinho. Obrigado aí pela sintonia de sempre.
3: Já tá pensando em abrir uma filial aqui em Bento Ferreira?
1: Em frente à Rede Gazeta?
3: Em frente à Rede Gazeta, de preferência.
1: Aqui na calçada?
3: É, por favor. Por favor, cara.
1: Um abraço. Ô, Corujão.
3: Pode ser aqui dentro também.
4: Oito demais, sextou, só começando. Boa noite, Hollywood.
1: Boa.
4: Boa noite, Alex Mon. Boa noite, meus amigos, amigos de grupo, moradores do bairro Bonfim, ouvindo a Litoral. Luiz Corujão, do bairro Bonfim. Tô aqui com a minha esposa Lacimere, curtindo o barzinho. Eu na geladinha. Ela no drink, comendo aquele tiragostinho. E vamos que vamos. Sintonizado na melhor. Se liga na Litoral que você fica mais que legal. É nóis.
1: Valeu, Corujão. Obrigado, cara, pela participação, hein? Alex Bono, bom trabalho, bom fim de semana, parceiro.
3: Amanhã a gente se vê.
1: Ah, é amanhã, né? Então acompanha lá no, nas redes sociais.
3: Amanhã, amanhã vou te embebedar.
1: Ah, vai.
3: Vou. Toma aqui. Vai beber. Vai virar. Vamos ver o que acontece com o Rolly.
1: Vai ser no copo térmico litoral.
3: Peraí.
1: Nem já foi embora. Ah, meu Deus do céu. E pior que ele saiu mesmo.
3: Vou mostrar aqui. Né?
1: Olha lá, tá lá na porta.
3: Ixi. Ele acabou de falar, pra que você quer saber? Se ele falou pra que você quer saber, é porque vai ter.
1: Tá, vamos ver. É isso.
3: Que vai ter.
1: Fica com Deus, tá bom? Fim de semana. Obrigado pela companhia. A gente se fala agora ao vivo na próxima segunda-feira, 3 da tarde. Alex, bom trabalho.
3: Até amanhã. Fica bebinho.
1: Rádio ao vivo, vou dizer, viu? Duvido, não, bêbado.
3: Vai ter o copo térmico.
1: O quê?
3: Vai ter o copo térmico.
1: Tchau.

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5: Litoral. Sextou, bom final de semana, é bom falar isso, né? Ah, oh, delícia. Litoral. Tamo aqui. Continua fazendo a sua festa. Eu sou Alex Bono e eu que te faço companhia aqui para todo o Espírito Santo.
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5: A gente já deu esse kitzão. Acho que agora não vai ser premiado, não, criancinhas. Começou errando.

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0: David em Goiânia, Tereza também aqui com a gente, Drica Santos, yeah! Ana Paula também, Ana Paula, Ana Paula foi aqui, ganhou, foi, um pouquinho demais, Ana. Ó, a nossa equipe de promoção vai entrar em contato com você, mas creio que amanhã não, acho que vai ser na segunda, hein? Segunda! Segura essa ansiedade!
1: Tem cerveja aí! E tá gelada! Que se rompa lá!

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0: Delícia, delícia, sorriso maroto. Os caras que estavam aqui final de semana, mas vão voltar, graças a Deus, final do ano, e os seus convites estão aqui. Final de semana, criancinhas, bagunça, vai. Sexy.
1: Sensual.
0: Sexy.
1: O movimento sensual.
0: O movimento pra você é bem se sexy. Sentir linda.
1: O movimento é bem sexy.
0: Lindo, maravilhoso e gostoso.
1: Tá braga,
0: e bora pra um final de semana. Um final de semana maravilhoso pra nós.

0: Fala, Betão.
1: Fala aí, meu grande amigo locutor. Alex, mano, com Dozenha.
2: Pois é,
1: você desculpa aí, mano. Tô muito bom, não tá? Saindo da empresa, já tomei uma cerveja com meu amigo. E agora eu tô aqui na minha resenha, carreira sol, tomando uma cervejinha que eu não consigo deixar a sexta-feira passar em branco. Mas tá tudo bem. Ah, aqui que tá falando é Betão de Cachumirim, tá? E manda lá pra todo mundo que tá agora tomando uma cervejinha igualzinha a mim.
2: Uma cervejinha?
1: Que não deixa a cerveja passar em branco. E também pra minha neta Rafaela, bom? Um abraço, meu amigo, e até mais, se Deus quiser.
2: Ô, Betão, você acredita que isso daí é uma cervejinha, ô, meu povo? Criancinhas, isso é uma cervejinha, uma pinguinha, cara, não é possível. Betão do céu, é disso que eu tô falando. Bota ânimo, aproveita o seu final de semana, amigo, tem que curtir mesmo. Depois de uma semana inteira de muito trabalho, não sei o quê, vai viver a sexta-feira. Sexta-feira, vamos pra mais um. Crisinha!
3: Ei, meu amor!
2: Fala, meu amor! Como
3: passando
2: vai?
3: Pra dizer que já cheguei te ouvindo.
2: Eba!
3: Uma ótima sexta-feira pra nós e bom final de semana. Beijo da sua Crisinha de Vila Graúna.
2: Um beijo, sua maravilhosa. Bom final de semana pra você também.
4: Meu amor, você recebeu a carta que eu te mandei?
2: Recebi, obrigado.
4: Queria chegar a carta pra você aí, tá bom?
2: Valeu, Drica.
4: Coisa boa.
2: Coisa boa sempre. Um beijo pra você, tá? Fala, Flávia!
5: Boa noite, Alex Bono. Aqui é Flávia. Manda um beijo pra toda a minha família. Sextou, né? Tô aqui tomando uma.
2: Delícia, hein?
5: Fiz a manhã de trabalho de novo. E na hora da minha família do Rio de Janeiro. E eu quero participar de algum prêmio, hein? Fala comigo aí.
2: Eu gosto que dá esse horário na sexta-feira. Tá todo mundo com uma voz diferenciada da igreja. Tá se divertindo, eu quero estar com essa vaga, mas eu devo estar depois da meia-noite, porque até eu sair daqui 11 horas, apesar de que agora todo mundo já vai embora, né? Vamos mudar essa minha latinha azul que eu tenho aqui de água para álcool. Vou!
6: Eu não vou,
2: ninguém vai saber. Só fica entre eu e você, tá? Não conta esse segredo, não.
7: Oi, boa noite.
2: Boa noite, Carmen.
7: Aqui quem fala é Carmen.
2: Tudo bem, mano?
7: Aqui de Marilândia, Espírito Santo.
2: E aí, conta.
7: Tô falando com o Bruninho e com a Nádia.
2: Não.
7: Uma boa noite, tá? Deus te abençoe.
2: Amém, Carmen.
7: Essa noite pra vocês dois, tá? Beijo.
2: Não, meu amor, você chegou no horário errado. O horário errado. Esse

0: Thaís estão mais cedo, 10 da manhã, e na Tizinha, meio-dia. Essa galera. Esse horário aqui é tão triste, ninguém nem sabe quem tá falando, né, cara? É triste, cara. Amo estar na noite, mas ao mesmo tempo é tão triste.
1: Não entendi que é salário. Ah. E vocês dois falaram. Não entendi.
0: Ai, Deus. Vamos cestar desse jeito aí, sem entender nada. Vai com tudo, Jorge Matheus.

0: nos olhos. Estamos aqui, crescidos. Ai, adoro! Fala, Luiz!
1: 8 de maio, sextou. Boa noite, Alex Bono, Luiz Corujão do bairro Bonfim. Queria que você mandasse um boa noite pros meus amigos de grupo e família.
0: Quem?
1: Vinande, Laerte, Claudiomar, Machado, Campo, Estel, Estém, Marco Antônio, Eliomar e Luciano. E todos os seus familiares, que Deus continue abençoando todos nós, amém, com muitas bênçãos e vitórias. E eles estão lá, ó, sintonizados na litoral e tomando aquela.
0: Aí é bom, hein?
1: É nóis.
0: Gostei que tudo combina, né? Estel, Estém, só faltou a Estela. Aí seria a cervejinha. Aí seria o alô pra cervejinha. Também tá bom. Valeu, Luiz, e a turma que tá ouvindo nós.
2: Boa noite de sexta-feira, meu amigo Alex Bono. Que Deus Jesus sempre abençoando você e sua família e todos da Rádio Litoral. Turma Litoral, Tomás, que legal. Um abraço aí, meu irmão. Fica com Deus. E que venha um bom final de semana na presença de Deus a cada um de vocês da Rádio Litoral. Aqui quem fala é Dani. Do Alzira Ramos Careci, com um abraço de boa audiência.
0: Valeu, Denizinho, na vibração da sexta-feira do final de semana que se inicia com tudo, graças a Deus. Não vou atrasar porque hoje os pedidos estão tão bons, mas tão bons que eu fico tão feliz de ter duas edições de você no comando. Bagucinha tá boa, se prepara. 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
2: E aí, já gravou o seu pedido?
3: Já gravou. Se ainda não gravou, dá tempo de gravar e melhor ainda, duas edições pra você. Então vai dar tempo de tocar de qualquer jeito, isso daí é fato. Manda aí no 27 999 86 1050. Vamos sentir a euforia e a baguncinha da turma nessa sexta-feira, ô criancinhas. Vamos com tudo? Começar com quem? Tá difícil de saber com quem? Vamos começar. Eu vou no Uni do Unite. Vanusa Brioli, meu amor.
4: Boa noite, Pano. Boa noite, criancinha.
3: Aê.
4: Boa noite a todos os ouvintes. Alex também. Já que eu tô no comando, eu queria ouvir hoje, Pano, Daft Punk ou Mono Time.
3: Ui.
4: Vou botar fogo nessa sexta-feira.
3: Gostei.
4: Hein?

0: Vamos continuar com fogo, hein, criancinhas?
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0: Galera inspirada no Dance. Caetano!
2: Boa noite, boa noite, Litoral. Boa noite, Alex Puma. No Caetano, Cid Bucar. Eu no comando hoje. Gostaria de ouvir um Aerodance aí, mandado pro meus vizinhos aqui. Dona Nenica, Evelyn, Érica, Rodrigo, Ricardo, Gabriel, Eduardo, Bicudo, Ana Aparecida, Flor do Campo, Deusa de Ébano, Heloísio. Ela, a baiana retada, braba, Aline. E vamos que vamos pra cima, hein? Que pra baixo é contramão, Litoral, tô legal.
0: Vocês estão parecendo eu pedindo música, cara. Tá demais.

0: do Caetano, bora pra próxima.
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0: Agora é de Goiânia. Fala, David.
2: Fala, Alex Bono. Conterrâneo de Venda Nova do Imigrante. Tamo abraço lá, pra você aí.
0: Tamo aí,
2: a todos
0: lá,
2: também de
0: aqui.
2: Venda Nova.
0: Aí.
2: Ô, Alex, manda pra gente, cara.
0: Manda.
2: Aquela abertura do... da Malhação.
0: Clássico, hein?
2: Charles Brown Jr. Eu não lembro qual o nome.
0: Vou te levar.
2: Da
0: te
2: música.
0: Te levar.
2: Mas você deve estar ligado qual é. É ali 2006, 2008, mais ou menos. Acho que daquele meio. Não tô lembrado do nome, não. Mas manda pra gente aí. Charles Brown Jr., essa
0: duas,
2: sexta-feira.
0: Né,
2: abraço pra você, nós estamos no comando, valeu.
0: Para pra pensar, teve duas o Charlie Brown. Teve Te Levar e teve a outra lá. Eu acho que você deve estar falando dessa daqui, vai.

bons tempos, hein? Quando a gente chegava 5h30 e correr pra ver Malhação. Acertei, né, David? Que bom. Obrigado pelo pedido. Daqui a pouquinho, outra edição do Você no Comando. Pode pedindo, tá? 27 99 96 10 50. 20 pras 11. Começa mais os melhores pedidos. Você viu a festa que vocês fazem? Vocês são maravilhosos, cara. Os melhores ouvintes. Palmas, palmas, palmas. Arroba Alex Bono nas redes sociais. Segue lá. E a gente se fala agora depois da Voz do Brasil. E a gente segue ao vivo pra festa da sexta-feira. Quem não foi atendido agora, daqui a pouquinho então volta e vamos continuar a festinha. Sextou, final de semana aqui na número 8.

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7: Está no ar a Voz do Brasil. As notícias do governo federal que movimentaram o país no dia de hoje.
8: Boa noite.
9: Uma boa noite para você que nos acompanha em todo o país.
8: Sexta-feira, 8 de abril de 2026.
9: E vamos ao destaque do dia em investimento em energia.
8: São 130 bilhões de reais para melhorar a distribuição de energia elétrica no país até 2030. Gabriela Noronha.
10: Foram renovados os contratos de concessão de 16 distribuidoras de energia elétrica. A renovação dos contratos beneficia cerca de 42 milhões de residências no país.
9: E anunciado também, Luz para Todos vai chegar a mais 233 mil novas famílias.
8: E ainda, rendimento médio mensal do brasileiro alcança o maior patamar da série histórica desde 2012.
9: O valor tem crescimento de 5,4% em 2025 e chega a R$3.367, Graziela Bezerra.
11: O aumento da oferta de trabalho foi o que mais puxou o incremento da renda.
8: Você vai ouvir também serviços públicos na mão.
9: GovBR alcança a marca de 500 milhões de assinaturas eletrônicas.
8: Saiba como proteger sua conta e evitar golpes virtuais. Cleide Lopes.
12: Você pode acessar na